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3: 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Hora certa. 9:04.
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4: 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Hora certa. 9:25.
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4: 9:25.

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4: 9h42.

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1: 9h54.
2: Vamos juntos!
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0: Obrigado.
1: Honra demais cantar com o trio Parada Dura, né?
2: Que prazer.

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3: Hora certa. Hora certa.
4: 10 e 2.
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1: 10:16.

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2: 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Hora certa.
3: 10h24.
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0: 10:28.

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1: 10:34.

0: 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Hora certa. 10h41.
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0: 10h41.
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3: 10h45.

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1: 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Hora certa. 11:01.
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1: 11:23.
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0: 例外。
1: E aqui, ó.
0: É um grande vacio.

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2: Hora certa. Hora certa.
1: 11:43.
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0: Salve de palmas, Murilo Huck.
1: Obrigado, Goiânia.
0: Que pancada, bebê.
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1: Essa música é boa demais.
2: Meia-noite e 14.

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Meia-noite e 34.

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1: Meia-noite e 40.
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0: barulho aí.
1: 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Meia-noite e 45.

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1: Paulinho, microfone.
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0: 2:18.

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1: 2:40.

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3: 2:51.

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2: 3:25.

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4: 4 horas.

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2: 4 e 8.

0: 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Hora certa. 4 horas e 30 minutos.
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0: 4 e 31.

0: você. 4h40.
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1: 5:19.

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0: 26. 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

0: 53.
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7: Bom dia, papai, mamãe, tio, titia, vovó, vovô. Bom dia, criançada, bom dia, família. Bom dia, homem do campo. Bom dia, você do comércio local. Aquele bom dia especial para você, né? Sejam todos bem-vindos à nossa programação nessa manhã de quinta-feira gostosa, abençoada. Aí vamos chegando com muita música boa para você. Vamos chegando com o Christian e Ralph, Chora Peito, João Paulo e Daniel, Minha Estrela Perdida, Zezé de Camargo e Luciano, É o Amor, Chico Rei Paraná, Viola e Cantador. Sucesso é para você do outro lado curtindo a nossa programação nessa manhã maravilhosa aí de quinta-feira. Sejam todos bem-vindos. Segura, Christian Ralph.

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1: Ita News FM, 6:08.

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1: 6 horas e 16 minutos.

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1: Ita News FM, 6 horas e 19 minutos.
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1: Muito bem, já vamos chegando para o nosso intervalo comercial, aquele intervalo maroto, é VaptVupt, é rapidinho, a gente volta.
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1: 6 horas e 21.
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1: Pedra 90, 6h23. Muito bem, chegando com mais um bloco nessa manhã maravilhosa. Quero mandar um grande abraço a todo o pessoal que está nos supermercados, estão ligadinho conosco. Pessoal das panificação, pessoal aí do açougue, né? Pessoal da verdura, pessoal da reposição aí, aquele abraço aí para vocês, sempre ligadinho aí na nossa programação. Vamos lá então, tem modão chegando. Tem modão chegando nessa manhã maravilhosa, Lourenço e Lurival. Canga do Tempo, Léo Canhoto e Robertinho, Uma Viagem, Pena Branca e Chavantinho, Ocio da Terra, Trio Parada Dura, Biquíni e Bordô. É sucesso, é pra você. Alô, meu amigo Gordinho, segura aí, Gordinho.

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1: 6:27.

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1: 6 horas e 31 minutos.

0: Aproveitando, quero mandar um grande abraço a todo o pessoal e convidar você e sua família aí pro grande rodeio, né? Grande rodeio de 31 ao dia 2 do mês de agosto, né? 31 de julho a 2 de agosto, grandiosa festa, são 15 anos, né? São 15 anos aí de tradição. É a festa lá do nosso amigo Fubá, 15º rodeio entre amigos. Esse ano uma moto 0 quilômetro aí pra você. Tá todo mundo convidado então, de 31 de julho a 2 de agosto. E vamos para um rápido intervalo, já eu volto.
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0: E já vamos chegando com mais um bloco cheio de modão. Essa vai para todo o pessoal aí da construção civil, né? Pessoal da construção civil, aquele abraço aí para vocês. Jean Giovanni, sua vez. Pedro Bento e Zé da Estrada, Dama de Branco. Irmãs Galvão, no colo dos teus braços. Liu e Léo, a sementinha. Essa é para você, amigo pedreiro da construção civil.

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1: Ita News, 5 para 7.

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1: 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Um minutinho para 7 horas.

0: Já, já a gente volta com mais música pra você. Não saia daí. É, aqui é que nem, né, triângulo de formiguinha. É uma atrás da outra, logo após o nosso intervalo.
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0: Ita News 73.
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2: Pedra 90, 78. Muito bem, chegando com mais sucesso pra vocês. Pedra 90, primeira edição, melhor da música sertaneja, no oferecimento do Marquinhos Supermercado, sempre trazendo promoções e mais promoções, loja 1, loja 2, sempre trazendo novidades pra vocês. Eduardo Costa, vontade dividida. Daniel, disparada. Leandro e Leonardo, desculpe, mas eu vou chorar. Guilherme Santiago, do outro lado da cidade. Quem estará esperando do outro lado da cidade, né? É sucesso, vontade dividida. Eduardo Costa, canta pra nós. Nossa segunda hora de hoje, quinta-feira. Ô, oh, quintou, hein? Tá pertinho do final de semana. Ô, oh, só modão.

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1: 7 horas e 12 minutos.

0: Isso aí, aproveitando, quero mandar um grande abraço a todo o pessoal das fazendas, né? O pessoal da, do agro aí, tá ligadinho, o pessoal tirando leite, o pessoal preparando os tratores aí pra fazer aí o preparo da terra, o pessoal organizando, fazendo cerca. Um grande abraço pra você. Vamos lá então, é rápido intervalo, já eu volto.
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0: 7h26, aqui na Ita News. Muito bem, muito bem. Quero mandar um grande abraço aí para Dona Elídia, lá no bairro Maria Aparecida. Ô, Dona Elídia, todo o pessoal aí tá sempre ligadinho conosco. Quero mandar um grande abraço também ao Luiz Antônio, lá da Vila Coqueiro. O Wagner, Janaína, lá na Fazenda Cachoeira. lá do tio Lázaro, Maria, um grande abraço aí pra vocês, tá sempre ligadinho conosco, né? Alô, Valerinho, meu amigo Valerinho tá lá ligadinho também, né? O Cotete, ei, Cotetinho, né? Cotetinho tá sempre ligado no 12, né, Cotete? Grande abraço aí pra você, sou José Cidino, todo o pessoal aí, sempre ligado na nossa programação. Então vamos lá, então, é modão, segura aí que levei pancada, pancada mais de música boa, né? Fernando e Sorocaba, a casa caiu, Renan e Raí, onde nosso amor vai dar? Chitãozinho e Xororó, 60 dias apaixonado, Gino e Geno, a galera do chapéu, né? É só modão, hein? Esse bloco vem só pedrada, só música boa pra vocês aí. Vamos lá então, é sucesso Fernando e Sorocaba.

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2: 7 horas e 30 minutos, aqui na Ita News FM.

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1: Pedra 90, 7:35.

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1: Em Itapajipe, 7:37. Itapajipe, 7:36.

0: Muito bem, muito bem. Quero mandar um grande abraço, meu amigo Dair, lá na Fazenda São Mateus, né? A dona Maria, todo o pessoal aí tá sempre ligadinho. Alô, Joãozinho, um grande abraço. O pessoal também de Brasília também. Alô, Marquinho, grande abraço pra vocês. É sucesso, eu toco logo após o intervalo.
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0: Bom dia. 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
0: Muito bem, quero mandar um grande abraço a todo o pessoal lá na Autoelétrica Mendonça, né? O pessoal da Autoelétrica Mendonça que tá lá ligadinho conosco, né? Pessoal da Casa do Construtor também tá ligado. Pessoal lá do Rei da Pesca, Conveniência Diniz, também tá sempre ligadinho conosco, né? Aquele abraço também ao pessoal lá da Freitas Gás e Água Mineral, Costa Grela. Ô, meu amigo Rodolfo, tá sempre ligadinho no 12 aí, né, Rodolfo? Um grande abraço! E vamos lá então, encerrando essa manhã maravilhosa de quinta-feira. Vamos trazer para vocês nesse bloco Felipe Falcão, Apaga Tudo e Vem. Rick Renner, Nos Bares da Cidade, Fernando e Sorocaba, Aqui a Tristeza Pula de Alegria. Mato Grosso e Matias, Os Brutos Também Amam. É sucesso, é para você. Segura esse modão. Grande abraço!

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1: 9 para as 8, aqui na Itaita News.

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1: Faltando um minutinho aqui na Itanews para as 8 horas.

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0: Bom dia, bom dia, Itapajipe. Cheguei. Quinta-feira, dia 16 de julho. E o relógio aqui já marca 8:07. Eu sou Cláudia Rezende e tô passando na caixa de som para avisar que o nosso show da manhã já está no ar. Que seja uma quinta-feira abençoada. Amanhã já é sexta. Final de semana batendo aí na porta. 8:08. Pensa num trembão de Bruno e Marrone, a primeirinha do bloco.
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0: 8h11. Pensa num trembão, Bruno e Marrone, a primeira do bloco. E agora vamos para a mensagem de reflexão do dia.
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0: Uma das maiores lições da vida adulta é entender que muitas das nossas frustrações nascem das expectativas que criamos sobre os outros. Esperamos receber o mesmo carinho que oferecemos, a mesma consideração que demonstramos, a mesma lealdade que entregamos e a mesma sinceridade com que escolhemos viver. Mas as pessoas enxergam o mundo de maneira diferente. Nem todo mundo ama como você ama. Nem todo mundo valoriza como você valoriza. Por isso, aprenda a depositar menos expectativa nas atitudes dos outros e mais energia na construção da sua própria vida. Cuide da sua paz, preserve os seus princípios, proteja o seu coração e nunca abandone quem você é para ser aceito por alguém. Quem realmente merece permanecer na sua vida não exigirá que você diminua a sua essência para caber nas expectativas dele. No final, a paz chega quando você entende que não pode controlar o coração de ninguém, mas pode escolher onde coloca o seu. E essa talvez seja uma das maiores demonstrações de amor próprio que alguém pode aprender. É isso aí, 8h13, despedida, Wesley Safadão, com participação de Zé Neto e Cristiano.
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4: 8h21. E agora vamos para as primeiras três previsões astrais aqui no Show da Manhã. Áries, Touro e Gêmeos.
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6: Áries.
4: Você de Áries. Durante o dia, vale confiar na sorte e fazer uma fezinha. Mas é melhor não exagerar, porque o astral muda à noite, ok? Sua habilidade para lidar com pessoas e fazer contatos no trabalho será a melhor aposta para se destacar no serviço. E quem trabalha com educação, crianças ou com o público tem mais chances de sucesso. A lua entra em virgem à noite e destaca sua disciplina para cuidar do corpo e fazer ajustes na rotina. No amor, tente fugir da rotina à noite. Suas chances de sair do zero a zero são maiores durante o dia. Então, olhe mais ao redor. Cor do dia preto, números da sorte 33, 32 e 15.
6: Touro.
4: Você de Touro. Tudo que envolve produtos e serviços para casa conta com as boas energias e pode ser feito com mais tranquilidade nessa quinta. Você terá mais paciência para lidar com aquelas tarefas chatinhas de rotina. Resolver qualquer assunto em casa será mais fácil durante o dia. A lua brilha em seu paraíso astral à noite, sinal de uma dose extra de sorte, inclusive na hora de se divertir. Saia da rotina. No amor, seu charme no modo turbo ajuda a arrasar na conquista. É hora de brilhar. O romantismo está no ar e tudo fica ainda melhor com quem ama. Cor do dia rosa, números da sorte 11, 36 e 54.
6: Gêmeos.
4: Você de Gêmeos. Explore sua lábia para se entender com todo mundo. Além disso, você conta com facilidade para lidar com várias tarefas ao mesmo tempo e vai impressionar geral com seu raciocínio rápido. À noite, com a chegada da lua em virgem, os assuntos familiares contam com vibes para lá de positivas. É um ótimo momento para resolver pendências em casa e ainda curtir seu cantinho. No amor, a paquera pode surpreender ao longo do dia, tudo indica que vão pintar muitos contatinhos. Seu lado protetor deixa o romance mais sólido à noite, mas o ciúme aparece. Cor do dia marrom, números da sorte 44, 42 e 6. 8h24, vamos para as modas mais antigas. Você é tudo que pedi para Deus, de César e Paulino. Secretária Amado Batista, vai aí para minha amiga Maria Cleuma, que tá lá ligadinha, que adora o Amado Batista. E aí, tempo, Chitãozinho, Chororó. Quero mandar um abraço também para Kátia, lá da creche Marina Costa Camargo. E o Adi também, que me acompanha todas as manhãs. Um abraço pro pessoal da Panificadora DL, que já tá lá ligadinho com a Cláudia Rezende no Show da Manhã.
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0: Cláudia, bom dia. Queria ouvir a música, se pudesse tocar, com Miguel Ángel José Rico, De Longe se, Também Se Ama. Ofereço para os meus 4 netos e netas, Nora, meu genro, Rogério e Andora e Diane. E para todos gostarem da música, minha sobrinha Eliamar. E para você também, para todos gostarem da música, ela para Douradinho também, meus sobrinhos lá, minhas amigas, Rosemira, para Dom Tomás. Então, um abraço, obrigado. Deus abençoe a todos.
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7: É isso aí, 8h42 e tô de volta.

0: Vamos para mais três previsões aqui, sendo elas de Câncer, Leão e Virgem.
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2: Câncer.
0: Você de Câncer. As vibes dessa quinta seguem positivas para tudo que envolva dinheiro.

Mostrar seu jeito mais pé no chão será uma boa oportunidade, Câncer, de se destacar no serviço. Além disso, abre os olhos para identificar novas oportunidades de encher o seu bolso ou fechar um negócio lucrativo. A lua em virgem à noite movimenta os contatos, além de trazer novidades. Você vai encarar tudo com mais leveza. No amor, pode se preparar para brilhar na paquera, que ganha um ar mais descolado. Altos papos e mais descontração agitam o romance. Cor do dia branco, números da sorte 11, 18 e 9.

0: Leão. Você de leão. Ao longo dessa quinta, sobra pique para lidar com os projetos pessoais. Você também conta com uma dose extra de confiança para finalizar tudo o que precisa fazer. Faça um esforço para manter o foco nas tarefas, assim vai se surpreender com o resultado. À noite, a lua em virgem favorece sua grana e fica mais fácil encontrar novas maneiras de encher o bolso. E no amor, tá na pista, não enrole para se aproximar do crush, porque seu charme segue em alta ao longo do dia. O ciúme pode crescer no romance à noite, mas não deve atrapalhar. Cor do dia prata, números da sorte 47, 54 e número 9.
1: Virgem.
0: Você de virgem. Tudo o que fizer a sós ou de maneira discreta se desenrola melhor hoje. Talvez falte paciência para lidar com outras pessoas, mas seu sexto sentido afiado será um aliado poderoso em vários momentos. Sua sensibilidade ajuda a identificar o que estão escondendo de você ao longo do dia. Então ouça um pressentimento. À noite, a lua brilha em seu signo e sinaliza um astral mais leve para se divertir e fazer o que gosta. No amor, que tal tomar iniciativa para se aproximar e iniciar um flerte? Seu jeitinho encantador deixa tudo melhor no romance. Cor do dia amarelo, números da sorte 45, 19 e 52. 8h46 aqui na Ita News. Vamos falar com os nossos ouvintes. Bom dia, Lu.
2: Bom dia, minha querida, tudo bem? Gostaria de ouvir uma música, Bruno Marrone, por um minuto. É a Lu. Que você tenha um excelente dia, abençoado por Deus.
0: Ótima pedida, Lu. Essa música é muito bonita. E você ouve também Eu Era Feliz e Não Sabia, do nosso amigo compositor Divinomar, o Divininho. Lançamento aí, uma música que vai falar um pouco sobre todo mundo que passa no dia a dia, né? Inspirando aí histórias reais. Valeu, Divininho aí, um abraço bem grande. E vamos falar com o Maurício também. Bom dia, Maurício.
3: Põe do Chitãozinho Chororó pra nós rodar, pra nós escutar. Maurício Carneirinho, pra nós todo mundo escutar do Chitãozinho Chororó.
0: Pode deixar. Muito obrigado pela participação. Vou colocar aqui pra você, Festa do Interior. Vamos ouvir? Vamos começar com o Chitãozinho Chororó?
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10: 93.
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10: É isso aí, tô de volta e agora vamos falar com o Eduardo da Zema. 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
10: 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E agora vamos pra mais previsões aqui, sendo elas de Libra, Escorpião e Sagitário.
12: Libra.
10: Você de Libra, o contato com o pessoal segue protegido e pode se divertir nas redes sociais ou em uma reunião com os amigos. Sair da sua zona de conforto e tentar algo mais ousado será uma ótima pedida para se destacar. Se procura emprego, os amigos podem dar uma mão. A lua no signo anterior ao seu, à noite, pode diminuir seu pique. Escute seu lado intuitivo e aproveite para ficar no seu canto, se der vontade. No amor, reforça a confiança com quem ama, assim tudo corre sem problema. A galera pode dar uma força e apresentar algo novo se está só. Cor do dia cinza, números da sorte 29, 18 e 11.
12: Escorpião.
10: Você de Escorpião, a vida profissional segue movimentada e o céu sinaliza boas energias para conquistar suas ambições. Confie nas suas habilidades para lidar com o serviço e de quebra melhorar a sua imagem com a chefia. Com a lua em virgem à noite, a relação com os amigos ganha destaque. É hora de se divertir, sair da rotina e conhecer gente nova, mesmo que seja apenas nas redes sociais. Programa com a galera tem tudo para animar sua noite e será a melhor maneira de circular e mostrar seu charme. A sintonia dá o tom na vida 2. Cor do dia, verde claro. Números da sorte, 43, número 2 e 34.
12: Sagitário.
10: Você de Sagitário, o otimismo será seu trunfo para contagiar os colegas e melhorar o ambiente de trabalho. Você tem tudo para dar um show no contato com os clientes e as pessoas de fora, assim como em qualquer área ligada aos seus estudos. A lua em virgem à noite destaca sua popularidade e movimenta a vida social. Pode se importar mais com o que os outros pensam a seu respeito, então não descuide do seu visual. No amor, um lance à distância ou nas redes sociais pode movimentar esta quinta. Você e o par podem conversar sobre planos ao longo do prazo na vida a dois. Cor do dia branco, números da sorte 61, 11 e 7. 99 aqui na Ita News. Quase todo dia, Zeneto e Cristiano, marca passo de Pacheco e podcast de Felipe e Rodrigo. Só moda boa, só música boa. Quero mandar um abraço pro pessoal da Zona Rural. Um abraço também pro pessoal do comércio ao lado aqui que me escuta. O Florencio lá na Praça da Matriz, todos os dias ligadinho aqui com a Cláudia Rezende no Show da Manhã.
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1: 9:23. Agora vamos para as últimas previsões astrais aqui, sendo elas de Capricórnio, Aquário e Peixes. E amanhã tem mais também.
6: Capricórnio.
1: Você de Capricórnio, o astral é perfeito para fazer ajustes e finalizar um ciclo que não acrescenta mais nada à sua vida neste momento. À noite, o otimismo dá as caras e sobra energia para curtir a vida ao máximo. Tarefas pela metade podem ser encerradas com mais facilidade se mantiver o foco. Aproveite para se livrar do que não tem mais utilidade, seja na carreira ou no serviço. No amor, a entrada da lua em virgem à noite tem tudo para animar as coisas na área amorosa. E a conquista pode surpreender e a chance de embarcar numa paixão à distância. Cor do dia magenta, números da sorte 36, 16 e 9.
6: Aquário.
1: Você de Aquário, lidar com as pessoas será mais tranquilo agora e a quinta favorece parcerias, início de sociedade ou trabalho em equipe. Os relacionamentos em geral seguem protegidos e o astral será perfeito para agir em conjunto com os outros. Se precisa de ajuda ou colaboração em alguma coisa, agilize isso durante o dia. À noite as mudanças ganham espaço com a lua em virgem e fica mais fácil colocar em prática ideias ousadas que ficaram de lado. No amor, os laços com o par seguem fortes, mas é a paixão e a atração física que dão o tom mais tarde.

0: nascer do signo de peixes. Vai ser preciso fé, foco e café para resolver tudo e ainda dar aquela adiantada nas tarefas que devem surgir pelo caminho. Faça um esforço extra, vai valer a pena. Na saúde, pode sobrar mais disciplina para fazer alguns ajustes nos seus hábitos, cuidar melhor do corpo e até se exercitar. Não adie as coisas. A lua em virgem deixa tudo mais leve à noite, especialmente os relacionamentos. Vale reunir pessoas queridas e relaxar. No amor, tira um tempinho para se divertir e conhecer gente nova se quiser sair do zero a zero. Mas as melhores vibes estão reservadas para a vida a dois. Cor do dia azul, números da sorte 61, 43 e 38, peixes.
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0: É isso aí, amanhã tem mais dicas e vamos de participação aqui com os nossos ouvintes que já estão ligadinhos. Banga Show, fala comigo, Banga Show.
2: Bom dia, bom dia, bom dia, meu florinho. Falou, eu até fim quintou, né? Sorte o modão pra nós, bem caprichado aí. Busca lá do fundo do baú e joga na agulha, que é aquela que só você sabe, beleza?
0: Pode deixar.
2: Agradecer pra todo mundo que estiver curtindo aí, especialmente pra você, pra Suiano, pro Dinomar, lá na Pousada das Garças, todos os pedreiros, todos os serventes. E pra todo mundo que estiver curtindo aí, ó. Milhão de beijos pra você, Banga Show na área.
0: Valeu, Banga Show! Obrigado, meu parceiro. E o Dinho aqui ligadinho, vamos ver. Bom dia!
3: Bom dia, Cláudio Rezende, que é o Dinho. É, manda aí, Daniel, qualquer lugar do mundo. Quero oferecer para minha namorada Wanda, para minha filha Kemily, para minha filha Kawane, para meu filho Kelly Christian, para meu filho Kelverton, também para você aí, também para Camille e para todos gostar da música aí. Alô, e também o pessoal lá do Quarto Socorro da Usina Cerradão. Tchau, um abraço.
0: Tchau, um abraço, obrigada. E a Wanda Salles está aqui pedindo Eduardo Costa, de hoje em diante ofereço pro meu namorado Dinho. Olha só, duas músicas aí com participação de vocês pedindo aqui para conferir. Então vamos de moda? Em qualquer lugar do mundo.

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5: 9h46.
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5: É isso aí, tô de volta e vamos de participação. Dino Pedreiro, bom dia.
10: Alô, Claudinha. Bom dia, que é o Dino. Estamos aqui na Pousada das Garças. Manda pra nós, Renan e Raí, mesa de bar.
5: Beleza,
10: os companheiros aqui, Ismael Júnior, Catatal, Paraíba, Eduardo Tigrinho, todos do Douradinho lá, o Geldão lá de férias, Leandro Jovelina, tia Ginivalda, bom dia, e Banga Show também.
5: bom dia, hoje o Banga Show tá no 110, 320 é só amanhã, obrigado Dino pela participação aqui com a Cláudia Rezende, e vamos de mais uma participação aqui. Deixa eu ver, pelo meu WhatsApp, o Luan que tá participando, interagindo aqui, manda uma música pra nós no Ribeirão do Boi, pra mim, amor demais o Jean e Giovanni, música linda, hein? E vamos pra mais uma participação aqui, deixa eu ver, mesa de bar do Dino, cheiro de shampoo da Maria José que tá lá ligadinha, eu tô até perdendo, é tanta gente participando. Oi Claudinha, é a Maria José, quero oferecer uma música do Christian Ralph, cheiro de shampoo, pro meu marido Cleidomar, meu compadre Wellington e meus filhos Maurílio, Richard e Tainá. Um abraço Maria José, tenha um excelente dia, abençoado por Deus, e vamos com mesa de bar.

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0: É isso aí, 10h12, eu quero falar agora com o Florenço. O Florenço tá mandando as composições dele aqui, composições fresquinhas, né, que ele mesmo que compõe. Vamos colocar uma pra tocar, Noite Tão Fria, e vamos falar agora com o Vanilson. Vanilson, bom dia.
2: Bom dia, Claudinha, bom dia. Bom dia. Eu queria dar uma música aí, todo mundo menos eu, oferecer a menina aqui da Reciclagem, todo mundo aqui.
0: Pessoal.
2: Estamos aí, aqui curtindo você, tem o rádio ligado, o Vanilson tá falando.
0: Valeu, Vanilson, fico tão feliz, né? Chega aí na Tecelá, já vai trabalhar naquele pega todos
3: vai,
0: os dias.
3: Deus!
0: Olha, já tá tocando música aqui. Todos os dias ligadinho aqui com a Cláudia Rezende e liga o radinho. Dois radinhos ligados? Não, tô sendo privilegiada mesmo. Muito obrigado pelo carinho. Quero mandar um abraço especial pra todo mundo da Tecelá, que já tá aí na lida. Todos os dias, bora lá. Vamos ouvir a composição aqui do Florenço, Noite Tão Fria.

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7: 10h28. É isso aí, tô de volta e vamos falar com o Rafael. Bom dia, Rafael.
8: Bom dia, com alegria, quintou. Cláudia, eu desejo a todos que estão nos ouvindo que aproveite o dia, aproveite as oportunidades, abrace quem você ama, ligue para aquele amigo que faz tempo que não liga, e não fala. E toca para mim, para nós, né, ouvirmos naquela mesa Zezo e Natan.
7: Pode deixar, Rafa, um abraço especial aí para você e toda a sua equipe. Obrigado pela participação. E vamos falar com o Edivar Pedreiro. Bom dia!
9: Bom dia, Claudinha. Faça uma música aí. Zezé de Camargo Luciano, Caro Coroa. É o Edivar Pedreiro, apresentou o ajudante dele. E com o Sambanga e o Dino Pedreiro. Tenha um bom dia.
7: Tenha um excelente dia também, Edivar. Obrigado pela participação. E vamos começar com Natan e Zezo.

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2: 10h45.
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2: É isso aí, tô de volta. Quero agradecer a cada um pela participação. Desculpa quem eu não consegui atender, às vezes aqui é muito corrido. Vou seguindo a ordem aqui das mensagens. Um abraço especial para todo mundo e amanhã no sextou estarei aqui de volta a partir das 8 horas da manhã. Vamos ficando com as últimas do bloco. Alô, Chitãozinho Chororó. Quer namorar comigo, Edson e Hudson? Espuma da cerveja, Jean Giovanni. Tchau, tchau, fui e até amanhã. Na verdade, até o jornal, né? 11 horas, Jornal da Ita News com Cláudia Rezende e Márcio Garcia.
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6: Esse é o hit, todo mundo sabe cantar, hein? Simone Simaria, Chitãozinho Chororó.

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0: Bom dia, está começando pela 90,3 FM, o Jornal da Ita News.
1: Bom dia, quinta-feira, 16 de julho de 2026. Estamos na fase da Lua Nova.
0: Eu sou o Márcio Garcia.
1: E eu sou Cláudia Rezende.
0: Vamos conferir os destaques da edição de hoje.

0: Cicobi estará realizando um processo seletivo para contratação de operador de granja.
1: Projeto de saúde do idoso com o Dr. Paulo Gabriel Leite. Dor não é normal no envelhecimento. Quando ela é um sinal de alerta? É o tema do programa de hoje.
0: Vila Coqueira é contemplada com o início do maior programa de recapeamento.
1: Campeonato Municipal de Futsal Arizão Barbosa Nicão 2026 tem semifinal amanhã.
0: Copa Três Rios de Voleibol Infantil Estudantil Itapajipe conquista duas vitórias em Campo Florido.
1: E deu a Argentina para disputar o título com a Espanha na grande final da Copa do Mundo de 2026. Os secadores não adiantam muito.
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1: Hoje é quinta-feira, é dia de Projeto Saúde do Idoso, com o Dr. Paulo Gabriel Leite.
3: Começa agora na Itan News FM, o Projeto Saúde do Idoso, com o Dr. Paulo Gabriel Leite, médico clínico geral especialista em saúde do idoso, que atende em Itapajipe, na Clínica Paula, na Avenida 13, número 457. Projeto Saúde do Idoso, informações, dicas, orientações, alertas, tudo que o idoso e sua família precisam saber para uma melhor idade saudável.
1: Dr. Paulo Gabriel Leite, bom dia.
4: Bom dia, Márcio. Bom dia, Cláudia. Bom dia a todos os ouvintes da Itan News FM.
1: Bom dia também para a Giovana Vasconcelos, que está produzindo aqui o conteúdo, né? Que vai para as redes sociais aí do Dr. Paulo Gabriel Leite.
4: Quem não conseguir acompanhar ao vivo, né? Depois a gente tem o material disposto no arroba Paulo G. Leite, né? No Instagram, todo mundo que quiser depois seguir. A gente sempre está postando alguns programas aí.
1: Então segue aí, arroba Dr. Paulo G. Leite no Instagram. Tem os recortes, né, dos programas. Sim. Sempre com as dicas.
4: O material fica um pouco mais enxuto e mais dinâmico, né?
1: E para recordar também, né? Com o doutor certeza. Falou isso, não lembro
4: tem
1: direito.
4: Tem programas lá que eu não tirei da bio lá desde do começo, há 2 anos e meio atrás que a gente começou, né? Já tem uns 2 anos e meio de programa. Tem programas na íntegra lá ainda. Quem quiser ver temas antigos lá, tem
1: e
4: bastante
1: hoje,
4: material.
1: É, hoje a gente vai falar de um tema que é muito comum, né? Quando chega, tem até a piada, né? Cheguei na idade do condor.
4: Acho que condor é o mais comum, aqui, que é o mais ali. Procurado mesmo no consultório, né? Em tudo, né? O primeiro sinal de alerta, né? Em qualquer doença é a dor, né?
1: E não é normal chegar na idade do condor e sentir dor para todo lado, isso não é normal.
4: Não é porque eu tô envelhecido e é normal ter dores, né? Dores é sempre sinal de alguma coisa, né? Então, assim, o tema a gente já falou, né? Dores, é normal a dor no idoso, né? Fica o ponto de interrogação, isso é normal? Não é normal, né? É o sinal de algo que esteja acontecendo, né?
1: É comum.
4: É comum ter, né? Nem toda dor é um sinal de uma doença muito grave, mas pode ser ou pode não. O que eu quero é dar um esclarecer, assim, para quem está nos escutando, principalmente para a gente... É usar esse aliado da dor aí, né, quando aparece, quando a gente deve mesmo procurar ou não e quando investigar ou não.
1: E a pergunta então é, né, quando ela é um sinal de alerta, doutor Paulo?
4: Eu acho que a gente pode dividir por sistemas, né? Tanto parte de cabeça, tórax, abdômen, pelve e também as articulações em gerais, né? A gente tem vários tipos de dor, a gente pode generalizar, né? Não é uma dor só, eu vou tratar com um medicamento para tudo isso, né? Vamos começar desde as cabeças, né? O mais comum, cefaleia, né? A cefaleia sempre é dor de cabeça natural, normal. Ah, eu nasci com dor de cabeça, eu tenho dor de cabeça sempre. Ou sempre concilia pressão. É dor de cabeça, é pressão alta. Será que toda dor de cabeça é só pressão alta? Ou é estresse só, né? Outras coisas não pode dar dor de cabeça? Que tipo que é essa dor de cabeça? Isso é muito importante para o médico, para a gente distinguir, né? Tem pacientes que, de fato, desde a infância, de criança, sofrem dor de cabeça associada à tontura, náuseas, as famosas enxaquecas, né? As enxaquecas têm três tipos principais, enxaquecas que mudam um pouco um tratamento para o outro, né? Então é importante, né, quando tiver uma dor de cabeça, ir para o médico questionar, né? Falar como que é esse dor, porque nem sempre a dor, ela manifesta de uma forma só. Ela pode ser em pontada, ela pode ser em aperto, ela pode, principalmente dores de cabeça, a gente fala hemicraniana, ela pode ser uma parte do crânio só, né? Pode vir associada à fotofobia, que a gente fala, aversão à luz, né? Quando tem luz, piora a dor, né? Ao som, né? Quando você sente som muito alto, essa dor piora, né? Fala mais a favor de doenças enxaquecosas. E tem dores também latejantes, como se aquilo ficasse pulsando, né? São dores também diferentes que a gente leva em consideração, porque falei das enxaquecas e cefaleias, que são as mais normais, são doenças tratáveis e que às vezes não tem uma repercussão tão grave, mas sempre um sinal de alerta, porque a gente fica pensando que tudo é enxaqueca, enxaqueca, enxaqueca, mas assim, vou falar do meu dia a dia. Tem pacientes que a gente chega, uma dor latejante, que às vezes que nunca sentiu antes. Essa é o que mais preocupa. A gente pergunta sempre um paciente que chega para mim na emergência, principalmente, ou no meu consultório. Essa dor de cabeça, você tem há anos ou apareceu há poucos dias ou meses? E que tipo de dor de cabeça é essa? Porque se é uma dor recente, você tem que pensar numa doença também mais aguda. E a gente não pode pensar nos diagnósticos também diferenciais das cefaleias, dessas normais enxaquecas, para dores patológicas mais perigosas, igual aneurisma cerebral, né? Que às vezes, quando diagnosticado bem precoce, é cirúrgico, dá para tratar e dar uma boa qualidade de vida, né? O AVC em si, existe os AITs, que a gente fala, ataque isquêmico transitório. Antes do AVC, às vezes você já tem um grau de obstrução nas artérias coronárias. E isso pode ser um sinal também, né? E até de tumores, né? Às vezes você não tinha nada no cérebro e começou com uma dor, uma tontura, e acha que aquilo é uma labirintite, alguma dor de cabeça normal, e vai pesquisar e investigar, a gente acaba descobrindo, às vezes, até um tumor, né? Um tumor cerebral que pode levar a dor de cabeça. Então, sempre diferenciar, se é uma dor nova, sempre procurar o seu médico para a gente ver, distinguir, ver quais os exames que pode interferir e tudo mais, e pode acontecer. E existe até os eixos hormonais também, né? O hormônio da tireoide, né? Que pode mexer com o metabolismo inteiro, pode levar também até as cefaleias. Assim também como a pressão arterial, que é o mais comum também, que a gente falou, né? Importante, né? Você não vai tomar medicação para tratar a dor de cabeça só. Se o problema é a pressão arterial, enquanto eu não conseguir controlar a pressão arterial desse paciente, ele vai continuar com essa cefaleia. Então, sempre é um sinal, né? Pode ser uma coisa simples? Pode. Mas pode ser coisas mais graves, igual eu falei. Então, a importância da gente investigar e saber o que está tratando.
1: Agora, doutor Paulo Gabriel, acontece de a pessoa começar a sentir uma dorzinha em qualquer parte do corpo, seja no abdômen, uma dor interna, ou uma dor articular, ou a própria dor de cabeça, que começa de uma forma muito

0: que trabalham juntos ou isolados que podem gerar dor, né? Então, uma dor no tórax pode levar até uma tosse crônica, desde que o paciente tenha uma doença do refluxo. A doença do refluxo, ela pode levar uma dor torácica, a gente fala reto external, que é bem no meio do peito, que às vezes confunde até no rumo do, lá na localidade perto do coração, né? Então, doença do refluxo, o esôfago pode causar dor, né? Pode levar feridas no esôfago e tudo mais, né? A dor cardiológica mesmo em si, né? O coração, a gente sabe que ele dá sinais de alarme, né? Principalmente aos esforços. Quando é uma dor que o paciente está caminhando, levanta um peso, ou está fazendo um trabalho pesado, ou um exercício físico, e vem aquela dor empontada, em aperto, pode ser cardiológico, né? Então, merece uma investigação, não é uma dor tão comum. As dores torácicas em si não são dores tão comuns. Existem as dores da coluna torácica, né? Que é as dores mais crônicas, mais arrastadas. É aquela dor que você sente nas costas, que irradia para frente, né? Que está relacionada ao movimento. Então, eu sempre brinco, né? Dor, cuidado. A gente não trata a dor, a gente trata a consequência que está levando a dor. Então, se é um problema na coluna, aí sim, um anti-inflamatório, alguns medicamentos, e a gente saber qual que é o problema, se é uma hérnia de disco, se é um bico de papagaio, o que dá para fazer ou não para a gente prevenir essas dores e tratar. Mas é diferente de uma dor cardiológica, né? Eu preciso saber, porque esse próprio paciente está avisando, o coração dele está avisando que ele pode dar algum problema a qualquer hora, né? Essa dor não é normal, o coração não dói normal, ele só dói quando dá sinal, né? Tem as dores também pulmonares, pleuríticas, tem paciente que tem asma leve, e às vezes nem percebe, e a gente fala complacência pulmonar. Então, para ele pré-respirar, ele causa um pouquinho mais de esforço com a pessoa normal, porque o pulmão dele, na asma, na teoria, é mais rígido, né? Se é uma asma leve, ele fica respirando a todo momento com esforço. Ele começa a sentir dores no tórax, por em geral. Então, para você ver como que, às vezes, na mesma localidade do corpo, várias outras coisas podem ser. Uma pneumonia, às vezes, pode aparecer subitamente com uma dor enfincada, apontada, assim, o paciente apresenta tosse. Às vezes, no máximo, uma febre, às vezes, só a dor em si só. Quando você vê, principalmente mais idosos, tá uma pneumonia lá. Pode até acontecer, não é o típico, mas pode, né? Por isso que a gente tem que investigar, e é de suma importância a dor. Então, não pensem em dor torácica, só coração. A gente tem muitos órgãos envolvidos, né? Muitos que a gente tem que saber a causa para tratar a consequência. E desde coisas mais graves também, né? Dores de forte intensidade que o paciente nunca sentiu, volta a repetir, aneurisma em qualquer lugar. Também tem o aneurisma torácico, a aorta torácica, que é uma das principais artérias que a gente tem, que sai do coração, né? A artéria aorta é que vai distribuir o sangue para o corpo inteiro. Então, ela desce desde da parte do arco aórtico, a gente fala logo que sai do coração, ela descende pelo tórax, passa pelo abdômen, até distribuir pelas pernas e pelos todos os outros órgãos. A artéria aorta é uma artéria muito importante, né? Ela é grossa, de grosso calibre, que a gente fala, e ela tem uma camada grossa, ela tem 3 camadas musculares. Se acontecer algum evento dessas camadas musculares se dividirem, entra sangue por ali, né? Aí a gente fala dissecção de aorta. Essa dor é muito forte, lancinante. O paciente às vezes pensa até que está infartando, e muitas vezes pode ser um outro diagnóstico. Mas a maioria das vezes essas doenças, elas ou começam uma dissecção de aorta, tem a aguda, que é progressivamente rápido, e tem a crônica, que ela vai dissecando aos tempos. Então ela pode ser uma dor pequena que vai aumentando, ou pode ser uma dor súbita do nada, de forte intensidade, que ele nunca sentiu antes. Então, a dor no tórax nem sempre é coração. A gente precisa saber identificar a causa. E o mais comum das dores torácicas acaba sendo a coluna mesmo. Problemas de coluna. Sabe que a lombar também, a maioria das vezes, é problema de coluna. Só que assim... Ciático, com certeza. Ela tá com o nervo ciático por causa das...
1: Que irradia na perna também, né, doutor?
0: Desce pras pernas, né? É mais na região lombar, né? Aí entra na parte abdominal, que entra da coluna lombar. Que pode acometer, principalmente hérnias de disco, bicos de papagaio, os nervos que saem da coluna, pode pinçar ali, principalmente com o nervo ciático. Por que a gente fala o nervo ciático? Acho que ele é o mais calibroso, ele é o mais fácil de ser pinçado, de ser acometido. E quando pega, ele irradia pela perna inteira, porque dá um choque, né? Ele que comanda todo o movimento da perna. Então, você pode sentir parestesia, que é falta de sensibilidade, choque, né? Ou até dor mesmo, né? E você perder até a força daquele membro por um tempo, assim, você fica meio falseando, andando, porque está afetado todo o comando aí. Então, assim, as dores torácicas a gente não pode conciliar só com o coração. Essa é a minha preocupação. Tem que saber que tem muitas outras coisas. Então, sempre saber a causa para tratar a dor. Não tratar só a consequência. O perigoso é...

0: aquele paciente que vai levando esse tipo de dor em casa, se automedicando e deixa, como se diz, praticamente a bomba explodir e chegar num momento que às vezes seja difícil de intervir, né? Não pensar que qualquer dor é qualquer coisinha besta, né? Tem que investigar. É igual, é protocolo, né? A cefaleia, eu tenho dor de cabeça desde criança, mas você procurou, como fez, fazer pelo menos um exame de imagem na vida? Porque às vezes você tem um aneurisma desde os 14 anos, que ele não cresceu, desenvolveu. Mas você tem 10 anos, mas ele é uma bomba relógio paradinha ali. E você acha, porque tem 10 anos aquela dor, ela é uma dor crônica, ela é só uma enxaqueca. E quando você faz um exame de imagem, você descobre um aneurisma que podia explodir a qualquer momento e ser uma causa irreversível de levar até a óbito. E às vezes possível de corrigir.
1: Entendi. Doutor, e tem uma ouvinte aqui, a Isabel, perguntando se a síndrome das pernas inquietas causa dor nas pernas. Ela fez também outra pergunta. Se o refluxo nas pernas, quais que são os perigos e o tratamento?
0: O refluxo da perna é aquela que quer dizer a insuficiência venosa, né? Às vezes a gente tem problemas nas veias pro retorno venoso, né? Porque pense bem, né? Eu tenho que conseguir jogar o sangue das pernas pro coração oxigenar de novo, né? Pros pulmões oxigenar, desculpa, e o coração bombear esse sangue oxigenado pro corpo inteiro. Então esse sangue tem que subir, né? Contra a gravidade. Tá lá nas pernas. Nossas veias das pernas, elas existem válvulas, por incrível que pareça, que quando o sangue vai subindo, ela ajuda a tipo prender aquele sangue ali para ele não descer. Porque cada vez que meu coração bate, eu faço uma pressão positiva. Eu empurro todo o meu sangue oxigenado pelas artérias e ele vai escoar, vai cair nas veias e voltar. Então, cada vez que eu dou uma apertada no meu coração, o sangue venoso ele tende a subir um pouquinho e essas válvulas tendem a segurar esse sangue para ele não retornar. Senão ele ia e voltava, para ver se consegue evacuar mais fácil. Quando a gente é mais jovem, isso funciona muito bem. Quando vai ficando idoso, essas válvulas vão ficando fragilizadas. Aí entra as insuficiências venosas que a gente fala, que aí os pacientes têm mais edemas em membros inferiores, que a gente orienta a deixar as pernas mais tempo para cima e tudo mais. Isso com a idade, infelizmente, com o envelhecimento, pode ser mais progressivo ou não. Vai depender muito do estilo de vida do paciente. Se o paciente pratica atividade física, por que a gente fala tanto da atividade física nesse caso, né? Vamos fugir um pouquinho daqui, a gente estava sendo na ordem cronológica. Porque você fortalece muito a musculatura da panturrilha. Se você contrai a panturrilha, você não concorda comigo que você está substituindo as válvulas? Porque às vezes estão no meio dos músculos. Se você contrai sua panturrilha, consequentemente você faz o sangue subir. Então, as pernas ficar para baixo ajuda a acumular linfa, que a maioria das vezes, né, por causa da insuficiência venosa, quando você está parado. É a mulher idosa que gosta de cozinhar e fica muito tempo parada em cima, na frente do fogão, ou lavando louça muito tempo, ou fica sentado no sofá assistindo televisão muito tempo. Agora, quem pratica atividade física não tem tanto esse problema. Pode ter, pode, mas ele diminui muito as chances, porque ele está fazendo sua parte. E o cigarro, o tabagismo está muito relacionado à qualidade das veias e artérias em gerais, né? Então, tem fatores genéticos envolvidos, fatores que a gente fala do ambiente, né? No caso de atividades físicas e até dos hábitos de vida também do paciente, né? Da alimentação e tudo mais. E a síndrome das pernas inquietas, aí já entra uma outra coisa na questão, né? A síndrome das pernas inquietas é um paciente que é mais ansioso, né? Já está relacionado mais a quadros psíquicos, né? Que existem medicações específicas. Claro que se você tiver uma síndrome da perna inquieta, se você ficar mexendo a perna inteira, você vai favorecer a cãibra, estresse muscular, isso leva a dor, né? Então tem que tratar não a dor, não é a dipirona, assim, eu tenho que tratar a síndrome das pernas inquietas. Eu tenho que fazer uma maneira de que eu faça que essa patologia fique controlada, para que eu não faça movimentos repetitivos muito esforçados em só uma parte do corpo, que é as pernas, para que não entre em fadiga, porque senão ela vai entrar em fadiga mesmo, né? Até qualquer órgão, principalmente o coração, na taquicardia que a gente fala. A gente não tem medicamentos para controlar o ritmo cardíaco. Por quê? Porque se o coração trabalhar em excesso, ele vai chegar, uma hora vai falhar. As pernas dela doendo é um sinal de falha. As pernas inquietas pode levar o paciente até a dificuldade para deambular. Porque no futuro, se ele não tratar, as pernas começam a ficar fragilizadas de tanto uso delas. Né?
2: Olha a importância, né, de não considerar normal as dores e procurar, né, um médico para descobrir a causa e fazer o tratamento.
0: Com certeza.
2: E evitar aí depois doenças mais graves, né? Como o doutor disse, nem todas são graves, mas todas precisam de
0: muito comum
2: acompanhamento.
0: Muito comum também, Márcio, as dores abdominais, né? Eu acho que é o mais comum de de quase todas, tirando as articulares, né? Que não vamos chegar lá nesse ponto. Mas as dores abdominais também é uma dor que a gente preocupa bastante. Porque tem vários órgãos que dói e todo mundo leva o que é o mais comum. Ah, é pedra na vesícula, isso aqui é mais sugestivo, no hipocôndrio direito subindo, ou a dor aqui mais retroesternal, que a gente fala, dor lombar, perdão, que é nos rins, né? Ah, isso é pedra no rim, ou infecção urinária. É o mais comum mesmo, é o que mais acontece. Mas a gente tem que tomar muito cuidado. Tive um paciente essa semana, né? Tava com uma dor típica de uma cólica biliar, né? Que é da vesícula, né? Dor vesícula. E fiz um ultrassom. E quando eu fiz o ultrassom, apareceu uma massa vascularizada. Quando é isso, mas quando no ultrassom vê isso, é 80, 90% de chance de ser um tumor maligno, né? E que vinha sugestivo de metástase. Você vê, nem era o problema principal. Aí eu fiz uma tomografia de...
2: Metástase é quando espalha.
0: Espalha. Aí eu fiz uma tomografia de crânio, tórax e abdômen. Descobri uma massa primária no pulmão. Que ela, tá, eu perguntei a história depois dela, porque ela veio reclamando só da dor abdominal. Aí depois é que você vai investigando o paciente mais. Porque não é urgência, emergência, é diferente no meu consultório. Onde eu tenho um pouco mais de tempo para perguntar. Ali a gente tá para apagar o incêndio, né? O consultório é o lugar de você dar qualidade de vida do paciente, né? Então, os focos são diferentes, né? Aí fui conversar com ele e ver a história. Aí descobri um implante cerebral metastático de um tumor primário que já estava do tamanho de um limão, mais ou menos, no pulmão direito, e também que estava com metástase para o fígado, que era a região perto da vesícula onde ela sentia dor. E ela estava com dificuldade para se alimentar tudo, e todo mundo falando, ah, isso é vesícula,
2: problema na vesícula, então, pedra.
0: E enrolou um pouco para a gente fazer esse diagnóstico, né? Nós não, né? Enrolou um pouco para ela. Nós, na emergência, acabamos que deixamos ela em observação, com um ultrassom simples, eu consegui triar e já fechar o diagnóstico para ela e tentar até uma transferência para ela, porque ela já tinha vindo com emagrecimento e todos os outros sintomas. Então, o corpo dela já vinha avisando outras coisas. Ela já tinha uma perda de peso de mais ou menos 10% nos últimos 45 dias, não estava conseguindo alimentar, muito vômitos. Então, assim, não estava aquele quadro tão típico de pedra na vesícula. Então, a gente tem que tomar muito cuidado. Sempre saber a causa, não a consequência, né? Procurar
2: nesse
0: saber.
2: Nesse caso aí, quanto é um mais sinal. Antes era... Quanto mais demora, mais piora.
0: Sabemos,
2: né?
0: Que tem muitos cânceres silenciosos, não é culpa do paciente, né? Mas se tiver algum sinal, né? Procurar o médico, tem alguma coisa estranha. O meu comum é como se eu não perco peso fácil, do nada você começa a perder peso fácil, ou não ganho peso
2: alerta,
0: fácil.
2: Né?
0: É um sinal de alerta, mudou seu estilo de vida. Ah, tô perdendo apetite, tô com náusea, vômito, tontura. Então são sintomas que a gente vai. A dor é um dos que entra, né? Então, assim, preocupar, tem desde sintomas leves até pesados, né? Mas o que é mais comum no abdômen? É a dor lombar, que a gente já comentou e já falou aqui. Que as hérnias de disco, os bicos de papagaios, tem cura?
2: Que
0: não.
2: Já enquadra nas dores articulares.
0: Não tem cura, não adianta. Existe cirurgia, existe. É o último caso quando o paciente não está andando mais. Isso é unânime para todos os ortopedistas e para os especialistas que tratam de dores, né? Mas existe tratamento, existe controle, existe melhor qualidade de vida. Desde que a gente identificar o problema, criar uma estratégia específica e tudo mais. E eu acho que por último, para a gente enterrar o programa assim, as dores mais comuns também, que é, e essa acho que é o chavão para todos. É as juntas mesmo.
2: A dor
0: mesmo.
2: Na junta.
0: Junta. Aí você entra todas as articulações. Não pense que toda articulação é devido à idade, é devido à artrose, é devido à artrite. A gente tem várias doenças que atacam a articulação. Doenças autoimunes que o nosso próprio corpo ataca, desde outras doenças, né? Lembrar do ácido úrico, né? Que é a famosa gota que a gente fala, que está muito relacionada à alimentação, né? Lembrar do reumatismo, essas reumáticas, isso é autoimune, né? Não é desgaste de osso. É seu sistema imunológico trabalhando contra o seu próprio corpo, né? Que é relacionado a fatores externos, cigarro piora muito, né? Tem até lúpus que pode atacar, tem muitas doenças. Ah, nem das mais comuns, né? Que é o desgaste mesmo, né? Que é a artrose, né? Conforme a idade, né? Osteoporose, mulher tem que tomar cuidado, que leva mais risco de artrose e tudo mais. Então tem várias, a dor é articular, mas qual que é esse problema articular? Eu preciso saber para eu tratar a causa. Não adianta eu te ir lá fazer uma formulazinha de anti-inflamatório com analgésico, não sei o que, que a gente pego no meu consultório, muitos pacientes, eu tava com dor no joelho, o doutor me passou isso aqui, mas ele pediu algum exame, alguma coisa, quis pelo menos, o mais 80% são artrose? São, e os outros 20%? Então, de cada 10 eu vou tratar 8 pacientes, os outros 2 eu não vou ligar, para mim uma vida é uma vida, Não importa qual. Então, não...
2: Pode ser até medicamento que causa dores articulares, enfraquecimento dos ossos.
0: Com certeza, dependendo do tipo de tratamento que ele está fazendo. Principalmente, vou falar aí de tratamento de câncer, né? As quimioterapias, né? E essas doenças que a gente tem que tratar com imunobiológicos, que a gente fala, ataca muitas articulações, né? E enfraquece muito o corpo, né? Então, outras medicações também podem levar. O uso de corticoides em altas doses é ótimo para tratar dor articular em infecções agudas, mas o uso crônico a gente sabe também que leva à degradação do osso e de articulações. Então, tem medicações também que agridem a longo prazo. A longo prazo, podem atacar também. Então, precisamos antes saber a causa. E sempre lembrar, dor não é normal, gente. Dor é sinal de alguma coisa.
2: Vamos procurar.
0: Então, vamos procurar saber.
2: Não é procurar a doença, né? Procurar a prevenção.
0: Procurar saber, prevenir, tratar adequadamente essa dor, né? Para tratar de acordo com a causa, não a consequência. Que a gente vê muito comum, tenho dor, vou na farmácia, pego um remedinho lá. E não sabe o que é o problema e isso só piora. E às vezes se torna um caso irreversível. E às vezes doenças muito graves, igual eu comentei, pode estar sendo mascarada, porque às vezes você tem uma dor crônica que te acompanha a vida inteira. Mas se ela mudou o padrão, tem que ser reinvestigada, porque pode estar aparecendo outra coisa aí, não é com infecção, mas um cofator aí junto aí, de um uma nova doença paralela aparecendo e você pensando que ainda está. Então, tem por isso da importância do acompanhamento, do médico que está sempre acompanhando, interrogando, vendo se aquele padrão mudou ou não mudou, se merece uma investigação ou não, mais aprofundada, e saber sempre o que está tratando. A gente não trata sem saber o que está tratando.
2: Dr. Paulo Gabriel Leite, toda quinta-feira com a gente aqui no Jornal da Ita News e o Projeto Saúde do Idoso. Bom dia, Dr. Paulo, até a próxima semana.
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2: E vai lá no Instagram, Dr. Paulo Gabriel Leite, agradecer também a Giovana Vasconcelos, que está produzindo aqui o conteúdo para as redes sociais, e você pode rever, né, ouvir e rever todas essas informações lá no Instagram, Dr. Paulo Gabriel Leite.
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2: Pela 90,3 FM, você está acompanhando o jornal da Ita News. Mandar um alô aqui para Lenira. Vou te mandar o link aí, viu, Lenira? Lenira está pedindo uma informação para a gente aqui no WhatsApp. Eu vou te mandar aqui o link. Facebook ou site que você está querendo? Responde aí no zap que a gente manda aqui para você. Também vamos falar agora a respeito das obras na Vila Coqueiros. O Vila Coqueiros é contemplada com o maior programa de recapeamento que chega a Vila Coqueiros para atender uma demanda da população e integra um dos maiores investimentos em infraestrutura da história recente de Itapajipe.
1: A Prefeitura de Itapajipe deu início ao maior programa de investimentos em infraestrutura urbana dos últimos anos, com um amplo plano de recapeamento asfáltico que contempla ruas da cidade e também da Vila Coqueiro. As obras tiveram início no dia 12 de junho e representam um investimento de aproximadamente 3,5 milhões, com o objetivo de proporcionar mais segurança, conforto, mobilidade e qualidade de vida à população.
2: Nesta semana, os serviços chegaram à Vila Coqueiros, onde diversas vias estão recebendo novo pavimento asfáltico. Na sequência, o Distrito Industrial, aqui em Itapajipe, também será beneficiado com obras de pavimentação, ampliando a infraestrutura e oferecendo melhores condições para o desenvolvimento econômico do município.
1: Os recursos utilizados para a execução das obras são provenientes de uma operação de crédito contratada junto ao Banco do Brasil, que permitiu ao município viabilizar importantes investimentos em infraestrutura urbana. Nesta primeira etapa, as equipes atuaram nas ruas que apresentavam maior necessidade de recuperação, atendendo a uma antiga reivindicação dos moradores e garantindo melhores condições de tráfego para os motoristas, motociclistas, ciclistas e pedestres. O prefeito Ricardo Garcia destacou que este é o maior programa de investimentos em infraestrutura urbana da história recente de Itapajipe.
2: Ele disse que estão realizando um investimento histórico na recuperação da malha viária da cidade e também da Vila Coqueiros, que esse recapeamento representa mais segurança, conforto para a população, demonstrando o compromisso da administração em investir no desenvolvimento de Itapajipe. O prefeito Ricardo Garcia também agradeceu à Câmara Municipal pela aprovação da operação de crédito que tornou possível a realização destas obras.
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2: Oportunidade de emprego na Granja Cobe.
1: A Prefeitura de Itapajipe, por meio da Secretaria Municipal de Fazenda e Desenvolvimento Econômico, informa que a empresa Cobe estará realizando um processo seletivo para contratação de operador de granja.
2: Vai ser hoje, né? Está sendo já hoje. Começou às 9 da manhã, vai até às 4 horas da tarde no centro de eventos. Se você tem mais de 18 anos, deve ir ao centro de eventos com o currículo em mãos para participar desta seleção. Se você não tem currículo impresso, vai no Poupa Tempo, fala com a Vivian, que ela imprime um currículo para você levar lá no mutirão de contratação de operador de granja para trabalhar na Granja Cobe. É importante, né, essa oportunidade. Nós temos informações de que a rotatividade de colaboradores, né, de funcionários da Granja Cobe é uma das menores do mercado, né? Pessoas que ingressaram na Granja Cobe quando abriu, né, lá no, nos anos de 2007, 2008, 2006, trabalham na granja até hoje, né, pela vantagem salarial, vantagem de plano de saúde e várias outras vantagens que a empresa oferece. Então, tem uma rotatividade muito pequena, ou seja, não é aquela empresa que o funcionário fica, entra um, sai outro, trabalha um tempo, não gosta, sai. É uma empresa que a pessoa tem uma permanência longeva. E agora também a outra unidade, né, a unidade mais recente que inaugurou depois de 2014, 2015, lá próximo, na região da Fortaleza, também vai contratar pessoas aqui de Itapajipe. Então, por isso que está precisando aí de mão de obra, de operador de granja. Então, procura hoje até às 16h, lá no centro de eventos, leva o seu currículo. Se não tiver o currículo, pede lá para a Vivian, no Poupa Tempo, que ela providencia um currículo para você não perder esta oportunidade.
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2: Amanhã tem as semifinais do 4º Campeonato Municipal de Futsal Arizon Barbosa Nicão 2026.
1: Tem Crias, goleia e Sicoby Itapajipe vence. As semifinais acontecem na sexta-feira, amanhã, né, dia 17, no ginásio poliesportivo.
2: A última rodada da fase de grupos do 4º Campeonato Municipal de Futsal Arizon Barbosa Nicão 2026 foi realizada na última terça-feira no poliesportivo e definiu os classificados para as semifinais da competição, né, o Team Crias e o Sicoby.
1: A rodada contou com duas partidas. No primeiro confronto da noite, o Team Crias teve grande atuação e goleou o veterano pelo placar de 7-1, garantindo o encerramento da primeira fase com uma vitória convincente.
2: Na sequência, o Sicoby Itapajipe confirmou sua classificação ao vencer o Ribeirão do Boi por 5-1, em mais um duelo movimentado que fechou a etapa classificatória do campeonato.
1: As semifinais foram definidas, né, com os resultados definidos, já tem data e confrontos confirmados.
2: As partidas serão disputadas amanhã, prometendo muita emoção para os torcedores. Os confrontos serão
1: Império Barbearia contra o City e Posto VIP contra o Sicoby Itapajipe.
2: As equipes entram em quadra em busca de uma vaga na grande final do 4º Campeonato Municipal de Futsal Arizon Barbosa Nicão 2026, que vem movimentando o esporte itapajipense e levando uma grande torcida lá no poliesportivo. A partir das 7h30, então, desta sexta-feira, todo mundo convidado. As informações foram passadas aqui pelo Lucas Queiroz, da Secretaria de Comunicação da Prefeitura de Itapajipe. 10 minutos faltando para o meio-dia.
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2: 8 minutos agora faltando para o meio-dia, a hora certa, Gigabyte Telecom, aproveita a última semana aí para você participar da promoção da Gigabyte Telecom e concorrer e ganhar, né, já o primeiro mês grátis, depois 3 meses por R$ 39,90 no plano de 800 mega. 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E ontem tivemos aí jogo decisivo, né? A Argentina conseguiu avançar sobre a Inglaterra. A gente vai trazer os detalhes daqui a pouquinho. 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Se você quiser a chave para doar aí R$ 1, R$ 5, R$ 10, R$ 20, R$ 200, o que você puder doar, pode pedir a chave Pix aqui que a gente passa para você. Eu posso até editar aqui essa chave Pix. Se você tiver no jeito aí para anotar, prepara aí o papel e a caneta, ou, né, vai aí no seu celular para você anotar a chave Pix para fazer doação para o leilão da APAE. Doação já pode ser feita diretamente em dinheiro. A chave Pix é 02-123-161-000106. Repetindo, 02-123-161-000106. É o CNPJ da APAE. Olha direitinho, a hora que você digitar a chave, vai sair aí o nome da APAE. Ok? Se não deu tempo de anotar, pode pedir a chave Pix que a gente manda para você. Pode pedir aqui pelo zap da Itanews. Dia 8 de agosto, leilão da APAE aqui em Itapajipe. 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
3: Copa Três Rios de vôlei infantil e estudantil, Itapajipe conquista 2 vitórias em campo florido.
5: As equipes de voleibol de Itapajipe tiveram um excelente desempenho na Copa Três Rios de voleibol infantil e estudantil, realizada no último domingo na cidade de Campo Florido.
3: Representando o município nas categorias sub-14 e sub-16 masculino, os atletas itapajipenses venceram os donos da casa pelo placar de 2-0 nas duas partidas, conquistando resultados importantes e somando pontos na competição. Vamos falar da Copa do Mundo. Ontem tivemos a definição aí do confronto da grande final, Espanha e Argentina. A Argentina conseguiu ganhar da Inglaterra ontem, né, de virada. E tem umas polêmicas de arbitragem, né? Pastor Daniel já está por aqui, vai apresentar o Boas Novas. Mas tem muita gente torcendo para a Argentina, né?
5: Vai ter que torcer para eles perder, porque a gente torcendo contra eles só está ganhando.
3: Como é que é? A seleção que eu torço perde, então vou torcer para a Argentina.
5: Tem que ser, vamos torcer. Todo mundo vestir a camisa da Argentina na final e torcer.
3: Alô, Evaldo, quem vai ganhar a final aí? Espanha ou Argentina? É o Messi ou o Amal? Vamos ver, hein? Domingo, 16h, a grande final da Copa do Mundo Espanha e Argentina. Bora lá, né, Cláudia? Boa tarde.
5: Bora lá, Márcio. Boa tarde. Amanhã, 8h, eu volto com o Show da Manhã. Tchau, tchau.
3: Grande abraço, amigo ouvinte. Até amanhã, se Deus quiser. E graças a Deus, a voz voltando ao normal aí, aos pouquinhos, né? Seguimos no tratamento.
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3: Muito boa tarde, estamos chegando com mais uma edição do programa Boas Novas nesta tarde de segunda... de quinta-feira, hoje, 16 de julho de 2026. Louvamos a Deus, agradecemos ao Senhor por suas ricas bênçãos sobre o nosso viver. E até às 13 horas, levando até você a mensagem do nosso Deus, a mensagem de esperança, de graça e bondade. A primeira canção do programa de hoje, Grandioso és Tu.

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4: Muito bem, já são 12 horas, 16 minutos. Queremos convidar você para as nossas programações locais, logo mais às 19 horas e 30 minutos. Estudo bíblico, estudo da palavra de Deus. Você é o nosso convidado especial. No próximo domingo, 9 horas da manhã, Escola Bíblica Dominical, e às 19 horas, culto em adoração ao nosso Deus. Deus possa estar abençoando a sua vida. E a próxima canção, Ousado Amor de Deus.

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1: Queremos convidar você, meu querido ouvinte, para as nossas programações da nossa igreja. No próximo sábado, às 19 horas, teremos uma programação especial, o Dia do Amigo. Você que é amigo da Igreja Presbiteriana do Brasil, aqui em Itapajipe, você é o nosso convidado especial para estar conosco, para juntos glorificar e exaltar o nome do Senhor Jesus. Será uma bênção receber você em nossa igreja para a honra e glória do nome do Senhor Jesus. E logo mais às 19 horas e 30 minutos, esperamos você para o estudo da palavra do Senhor. A próxima

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4: Quero convidar você à leitura da Palavra de Deus, 2 Coríntios, capítulo 3, versículo 1 a 6. Será que com isso estamos começando a nos recomendar a nós mesmos novamente? Será que precisamos, como alguns, de carta de recomendação, dirigidas a vocês ou vindas de vocês? Vocês mesmos são a nossa carta, escrita em nosso coração, conhecida e lida por todos. A nossa competência vem de Deus, o qual nos capacitou para sermos ministros de uma aliança, não com da letra, mas do Espírito, pois a letra mata, mas o Espírito vivifica. Vivemos rodeados de exigências, de credenciais. Para conseguir cartas de recomendação, referências que possam ser consultadas, para que consiga uma vaga de emprego. Até na igreja, quando alguém chega vindo de outra comunidade, pedimos uma carta de transferência. Essas credenciais nos dão legitimidade diante dos outros. E isto não é diferente no primeiro século. Mestres itinerantes carregavam cartas de apresentação assinadas por quem os havia formado, provando a sua capacidade diante de cidades onde ainda eram desconhecidos. Foi exatamente nessa perspectiva que alguns levantaram contra Paulo em Corinto. Falsos mestres haviam posto em dúvida o seu ministério. Que credenciais ele tinha para ousar ser quem era? Paulo poderia ter respondido facilmente: Fora formado aos pés de Gamaliel, um dos maiores mestres do judaísmo, sofrera por Cristo mais do que a maioria, vira milagres através das próprias mãos, mas Paulo apresenta nenhuma dessas credenciais. Ele mesmo, com uma pergunta que muda inteiramente os termos do debate: precisamos, como alguns de carta de recomendação, dirigidas a vocês ou vinda de vocês? A resposta é não, porque a única carta que importa já está escrita, é a vida transformada da igreja de Corinto. É a mesma pergunta que o texto nos faz hoje: qual é a credencial que você tem apresentado ao mundo? Sua credencial, a sua referência é que é escrita por Cristo? Paulo revela algo extraordinário. Os cristãos de Corinto não são apenas cartas de Paulo, são cartas de Cristo. Jesus não está mais apresentando capítulos ao Novo Testamento, mas continua escrevendo todos os dias através da vida de cada um dos seus discípulos. Eu e você somos essas cartas vivas, uma carta existente para ser lida. A pergunta, portanto, nunca foi se estamos sendo lidos em todo o tempo. Alguém está lendo a nossa vida. Mas o que nessa leitura está revelando? Está revelando a pessoa de Deus, a presença de Deus? Quais são as conclusões que as pessoas tiram de você, meu querido ouvinte, como cristão? Uma pessoa que dá bom testemunho? Uma pessoa que vive o Evangelho, procura viver a palavra de Deus a cada dia? Produzida pelo Espírito, essa carta não é escrita com tinta, mas pelo Espírito do Deus vivo. Não em tábuas de pedras, mas em tábuas de carne, no coração. A lei dada a Moisés em tábuas de pedra era santa, justa e boa, mas apenas revelada ao pecado, sem jamais remover o coração que o abrigava. Ela mostra o caminho, mas não dava força para andar por ele. Por isso Deus prometeu, ainda em Jeremias e Ezequiel, uma aliança diferente, uma lei escrita não em pedra, mas na própria mente e no coração do povo. A diferença entre a religião e o Evangelho está exatamente aqui. A religião tenta arrumar o ser humano por fora. O Evangelho deixa que Cristo entre e transforme por dentro. Uma antiga parábola conta, que é a sua autoria incerta, mas que ilustra uma verdade muito grande. Um lobo, fascinado pelo cuidado de um pastor de ovelhas, decidiu se disfarçar com a pele de ovelha para viver junto ao rebanho. O disfarce funcionava bem, enquanto havia apenas o cuidado a receber. Mas na hora de comer, a ovelha come grama. O lobo comia carne. Todas as noites, escondido, ele fugia para caçar e voltava antes de amanhecer, limpando cuidadosamente antes de vestir de novo a pele emprestada. Um dia o pastor, que sabia de tudo, fez algo que nenhum disfarce poderia imitar. Arrancou o coração do lobo e colocou em seu lugar um coração de ovelha. A partir daquele dia, o lobo não precisou mais fingir. Ele simplesmente se tornou uma ovelha. Por dentro, primeiro, depois por fora. É exatamente isso que o Espírito faz conosco. Não uma pele nova por cima do mesmo coração, mas um coração novo, capaz de responder de dentro para fora. É esse coração novo que se forma, se torna visível. Idólatras deixam as idolatrias, orgulhosos aprendem a ser humildes, Os que vivem entregue todo tipo de prática pagã passam a confessar a Cristo. Uma igreja verdadeira não é aquela que alisa as pessoas, mas é aquela onde o Evangelho confronta o que ainda precisa ser tocado. Se você tem sentido nesta própria semana o peso de algo errado que fez, isso não é motivo de desespero. É sinal de que o Espírito já está trabalhando dentro de você. Cristo não escreve mais capítulos na Bíblia. A Bíblia já está fechada, mas Ele escreve novos capítulos na sua vida, no seu viver cotidiano. Se a credencial do ministério é uma vida transformada, uma pergunta surge naturalmente: de onde vem a capacidade para operar essa transformação? É por meio de Cristo que temos confiança diante de Deus. Esta confiança de Paulo nunca foi autossuficiência, era confiança em Deus. Podia agir, mesmo quando ele não sabia exatamente para onde estava sendo conduzido. Talvez seja por misericórdia que Deus não nos revela todo o nosso futuro. Se olhássemos dali apenas para os problemas que ainda vamos enfrentar, o medo nos paralisava. Mas quando olhamos para trás, enxergamos que além dos problemas, a provisão que Deus proveu em cada etapa do caminho. Não sejamos competentes por nós mesmos para pensar que algo vem de nós. Há um episódio na segunda viagem missionária de Paulo que ilustra bem essa verdade. Impelido para pregar na Ásia Menor, lá na Bitínia, ele atravessou quase 1.000 quilômetros até chegar a Filipos, uma cidade sem sequer uma sinagoga. Encontrou apenas um pequeno grupo de mulheres reunidas à beira de um rio. E ali, sem anúncio, sentou e expôs o Evangelho. O resultado de toda aquela viagem foi uma única conversão, Lídia. Mas o texto de Atos faz questão de registrar que não foi a eloquência de Paulo que convenceu. Foi o Senhor quem abriu o coração. A mesma pergunta vale para você hoje, que está aqui ouvindo esta palavra. Não foi porque alguém foi particularmente convincente, mas porque Deus abriu o seu coração antes mesmo de você perceber. Por isso você ouve a mensagem do Senhor nesta tarde, porque toda a glória pertence a Deus. É por isso que Paulo combate nesse mesmo respiro duas tentações irmãs: o orgulho de quem acha que faz por merecer e a autossuficiência de quem acha que pode continuar sem depender. Pelo contrário, a nossa suficiência vem de Deus. Tudo o que você é hoje começou no coração de Deus, antes mesmo de começar no seu. Nenhum coração se abre sozinho. Foi Deus que abriu primeiro. Até aqui vimos onde vem a confiança e a capacidade de Paulo. Falta ainda explicar para que ele foi capacitado. Em que consiste o final da nova aliança, da qual Paulo se tornou um apóstolo de Jesus Cristo, o qual capacitou para sermos ministros de uma nova aliança? Não se trata apenas de uma confiança interior, como vimos na divisão anterior, mas de uma tarefa concreta: anunciar a nova aliança ao mundo. Você também foi habilitado para isso, ainda nunca tenha ocupado cargo algum na vida cristã, talvez. Há sempre pessoas ao seu redor que observam todos os dias. E a pergunta não é se você tem talento suficiente, mas se está disposto a deixar que Deus use um pouco de você. Não da letra, mas do Espírito. Pois a letra mata, mas o Espírito vivifica. Em Jeremias, Deus prometera: porei a minha lei no íntimo deles e as escreverei no coração. Em Ezequiel diz: dar-vos-ei um coração novo, porei dentro de vós o meu espírito. O grande reformador da igreja, João Calvino, resume bem essa diferença. O espírito não apenas apresenta uma doutrina ao ouvido, mas agrava profundamente o coração. Você já deve ter sentido isso, não é verdade? Por mais lógica que você use para explicar por que você ama a Cristo, há sempre quem olhe sem entender nada. Não é falta de argumento, é falta de espírito, e que é realmente que convence. Meu querido ouvinte, Cristo é o centro da nova aliança. No fim de tudo, isso converge para uma só pessoa. A nova aliança não é sobre um sistema religioso melhorado, mas sobre Cristo, quem nos capacita através do seu Espírito e sermos exatamente aquilo que Paulo descreveu desde o início: cartas vivas, escrita não com tintas, mas com o próprio Espírito do Deus vivo. Se você tirar Cristo do centro, tudo o resto é letra, regra que você tenta cumprir sozinho e no fim só condenam. Mas com Cristo no centro, a mesma exigência que antes matava agora vivifica, porque já não pode depender somente de você. A letra descreve o que Deus exige. O Espírito produz o que a letra jamais poderia. Meu querido ouvinte, no século III, uma epidemia devastadora, hoje conhecida como a peste de Cipriano, varreu o Império Romano. O medo do contágio era tão grande que as famílias abandonavam seus próprios doentes e fugiam para as cidades, deixando para trás ruas cheias de enfermos, sem qualquer cuidado. Houve, porém, uma exceção. Os cristãos permaneceram, cuidaram dos doentes, medicaram quem podiam, enterraram os mortos e consolaram os que ainda resistiam, mesmo sabendo que, ao fazer isso, colocava sua própria vida em risco. Os historiadores, depois de analisarem esse período, identificaram ali um dos maiores momentos de crescimento do cristianismo antigo, e atribui a boa parte disso, precisamente, à atitude daqueles cristãos. Eles se tornaram, sem pretender, uma carta extraordinariamente bem lida. Essa é a pergunta que o texto nos deixa. Quando a sua família observa, quando os seus colegas de trabalho observam, quando você enfrenta o sofrimento, ou lida com o que o feriu, o que estão lendo em você? Qual o comportamento que você tem? Você é uma carta de Cristo, escrita não com tinta, mas o Espírito de Deus. A sua suficiência não vem de você mesmo, mas dele. E o mesmo Deus que abriu o seu coração para receber a palavra é quem habilita hoje a vê-la. Quem esta semana está como semente espalhada por esta cidade, as pessoas ao seu redor possam ler na sua vida a presença de Cristo Jesus. Possa ver em você a ação maravilhosa de Deus para honra e glória do nome dele.

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0: Muito bem, queremos dar um aviso de utilidade pública. Foi encontrada uma carteira, né, contendo cartões de crédito, um valor financeiro também, e a carteira no nome de Adonias Ribeiro. Então, a carteira de Adonias Ribeiro está aqui na rádio à disposição. Quem conheceu Adonias Ribeiro ou ele estiver na audiência, avise aí que a sua carteira está aqui nos estúdios da rádio Terra FM e pode procurar aqui e buscá-la.
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0: Ó Deus, te louvamos, agradecemos pelo teu amor, o teu cuidado, a tua bondade. Pedimos ao Senhor que abençoe o nosso ouvinte, cuide a cada dia, a cada instante, que possa ter uma vida de testemunho, uma vida de graça. E aqueles que professam Jesus Cristo como seu único Salvador, possa ser aquela carta lida por todos, que o Senhor habita em seu coração. É que eu oro em nome de Jesus. Amém.
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0: Muito bem, nós vamos ficar com a última canção, um pedido aí da nossa irmã Juscelena, Filho da Fé, né, com Samuel Batista, e oferecendo para todos os ouvintes do programa Boas Novas e desejando uma ótima tarde. E vamos ficando por aqui. Muito obrigado, querido ouvinte. Deus abençoe e até amanhã.

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1: Um aviso de utilidade pública foi encontrado perto da Prefeitura Municipal aqui em Itapajipe, uma carteira contendo cartões de crédito e também contendo uma quantia de dinheiro. Essa carteira está no nome de Adonias Ribeiro. Quem encontrou, for Adonias Ribeiro ou conhecer, pode informá-lo que a sua carteira está aqui nos estúdios da Rádio Ita News.
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2: 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A FM de Itapajipe. 1:25.

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2: Beleza, maravilha, estamos chegando, gente amiga, muito boa tarde. Coisa boa é ter você aí do outro lado do radinho, curtindo ligadinhos na programação do Frequência Máxima, que tá começando a partir de agora, comigo Humberto Filho, e nós vamos juntos até as quatro. Eu espero que você esteja aí do outro lado do radinho, muito bem, sorrindo, e olha, com aquele bom humor que só você tem, tá bom? Que Deus abençoe a sua tarde de quinta-feira. Vamos juntos, porque olha, tem muita música bacana pra rolar pra vocês nesta tarde de hoje. A programação tá só começando. E é claro, claro, a gente não pode deixar de agradecer a Deus por mais um dia. E também agradecer a você por estar aí curtindo, ouvindo Frequência.

Rádios, Johnny Júnior, Bagão, Elinho do Gesso, André da Chácara Lajeado. Pro Fabinho da Churrasqueira, Antônio Américo, Endo da Deguste. Pessoal da manutenção da Entre Minas, alô, Dona Orgelice, Mamão e o Martins. Pra todos da Escola Gil Brasileiro, a vocês do Atlanta Seguros. Pessoal da Prefeitura Municipal, a vocês da Clínica Medida Certa. Reginaldo, Misak, o Elias Andretta, os profissionais da construção civil. Donas de casa, diaristas, Lelê Pedreiro e o Valtinho. Aquele abraço pro Dino, Tuca, todo o pessoal do Douradinho, Dona Lídia. Meu amigo Bonvino, a todos vocês, aquele abraço. Tudo no jeito, depois dos abraços, agora é hora do pontapé inicial aqui na programação do Frequência Máxima e a gente começa com grande sucesso pra você.

0: prazer cantar com você.
1: 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Boa tarde, 1h52. 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
2: É o Rogerinho, o safadão.
3: Safadão, hein, Rogerinho?

0: esse primeiro bloco dessa tarde gostosa de quinta-feira. Tá tudo bem por aí? Sentiu? Essa foi só a entrada, hein? Só o comecinho. Dessa besteira aí não, hein? Kid Abelha, Pintura Íntima. Tivemos também MC Rogerinho e Wesley Safadão Tchuco nela. César, Menotti, Fabiano com Gustavo Lima e Semiquebra. E ainda o sucesso do João Bosco e Vinícius com Maiara e também a Maraísa. fim de noite. Quinta-feira boa. Daqui a pouquinho eu tô de volta, hein?
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0: Brasil! É isso aí, estamos aqui de volta já com a programação do Frequência Máxima. Nesta tarde gostosa, maravilhosa e abençoada hoje. Quinta-feira, véspera de sexta, hein? Que coisa boa! boa mesmo é saber que você está aí do outro lado do radinho, curtindo ligadinho na programação do Frequência Máxima aqui pela Ita News FM, todas as tardes de segunda a sexta-feira, a partir da 1h40. E por aqui a gente segue a programação antes do sucesso, antes de abrirmos mais um bloco. Eu queria aqui mandar aquele abraço para todo o pessoal que tá curtindo, que tá ligadinho na programação aqui do Frequência. Aquele abraço! Aquele abraço pra dona Aparecida Lisboa, dona Adélia, meu amigo Gessner, as meninas do Smart, a Luana, Estela, Verônica, um alôzão também pra Maria Eunice, Luizinho Boca, alô Maria Tomásia, Patrícia Roberta, Josael Eletricista, seu Álvaro lá do Bedeguim. Alodinho, meu amigo Macaia, para as minhas amigas garis também. Dona Maria do Bolinha, dona Neide Araújo, alô Geusa, Kátia, Leozinha, seu João Vasconcelos lá da rua 24, Nenenzinho Chapa, pessoal da loja Badulac, o José Henrique e a Simone, meu amigo Chatobinha e todo o pessoal da Automecânica JF. Aquele abraço! Bora, bora dar sequência na programação do Frequência? Então vem comigo, aumenta o som e vamos curtir agora o grande sucesso.

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0: agora eu tô de volta. Boa tarde, 12h19.
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4: Beleza, muito bem, estamos por aqui, já de volta com a programação do Frequência Máxima, tarde gostosa, bacana demais de quinta-feira. E olha, é sempre muito bom ter você curtindo, acompanhando, ligadinho na nossa programação. Pra você, meu amigo, pra você, minha amiga, onde quer que você esteja, tá bom? Seja na sua casa, no seu trabalho. Às vezes você aí, ó, pilotando sua máquina, seu caminhão, seu busão. Muito obrigado sempre pelo carinho. Pessoal nas comunidades rurais também, o nosso muito obrigado. Receba aí o nosso forte abraço. Por falar em abraço, agora é hora. Diz aí, Tim Maia, é hora de mandar aquele abraço. Aquele abraço. Alô, Ademar Sapateiro.

Gessé, Rastreado, Tubarão, Neguinho, Juliano Zói. Aquele abraço, Dona Rosimar. Alô, Thalisson Carpinteiro. Pra todo o pessoal do Laticínio Entre Minas. Alô, Wesley. Paulo Tapeceiro. Também na sintonia com a gente. Alô, Fubá. O Cássio do Espetinho. Macaquinho, Adriano, AD Júnior, Dilson. Alô, Jefinho e o Lucimar, pessoal das caçambas, João Paulo Codorna também na sintonia, Fabiano da Panificadora Tempão, Nenzinho, Flamenguista, alô João, aquele abraço. Agora é hora de abrir mais um bloco, porque você sabe aqui no Frequência a música não para. Então, meu amigo, minha amiga, aumente o som, põe no 12 e vem comigo.

0: Wi-Fi. E nem é de internet que eu tô falando. Mais forte, mano!
1: Bora!
0: Steel Wi-Fi!

0: Eu quero um barulho bem alto pro Treia ver.
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0: Boa tarde, 2h34.
1: Pra você que se apaixonou recentemente por alguém, você vai entender o que eu tô falando.

0: só o sucesso do Bon Jovi, It's My Life. Bacana demais, hein? As músicas do passado que fazem sucesso até hoje. Ferrugem tá na cara, é o pagodinho pedindo passagem. Henrique Diego com a participação da Simone Mendes Raspão. E ainda o Traia Véia e o Luan Pereira Wi-Fi. A melhor programação das suas tardes é aqui em Frequência Máxima, que vai dar uma parada rápida, mas volta daqui a pouquinho, tá bom? Não demoro, é Fapti Vupti.
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0: Como diria o velho narrador de futebol Osmar Santos, ripa na chulipa e pimba na gorduchinha. Por aqui nós vamos seguindo com Frequência Máxima. Tarde gostosa, muito boa de quinta-feira. Muito obrigado pelo seu carinho, muito obrigado pela sua enorme audiência, onde quer que você esteja. Simbora, bora, porque o Frequência Máxima não para, é uma música atrás da outra. E olha, esse bloco tá recheado de sucesso, muita música boa pra você embalar aí a tarde de quinta-feira. Mas antes é hora de mandar aquele forte abraço, simbora lá! abraço pro Maurício, Zé Márcio, Tim, Neto, Marquinhos, Gil e o Roberto. Pessoal lá da Construserve, alô, alô, Oswaldo e Olavo da Renova Cores. Meu amigo Paulo Vitor, todo o pessoal da Cobre, o Paulinho da Rua Jerônimo, Donizete, Edilene, Cleonice, Aline, Flaviane, Carlinete, Tadico. Todo o pessoal dos setores e departamentos da Prefeitura Municipal, alô Cosme. Pro Gordo, Sambanga, Miguelinho, Andinho, Macaco, Edvar, Janderson. Michael também na sintonia, todo o pessoal da Atlanta Seguros. A vocês do Grand River, pessoal na usina de reciclagem, o Clebinho também, o Iago, o James e o Cassius Clay, Cavadeira, toda a sua turma, Lu André Mecânico, o Dinho, o Heitor, Gigabyte, João Tiririca e a Carol, a todos, aquele abraço! Abraços e mais abraços mandados. Agora é hora de música aqui no Frequência Máxima. O sucesso não para e a gente segue com mais um grande sucesso, abrindo mais um bloco pra você.

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0: aqui na programação do Frequência Máxima. Vocês acabaram de ouvir Roupa Nova, Volta Pra Mim. É romantismo puro. Atitude 67, Felipe Araújo, Eu Que Lute Pra Prestar, Jorge Matheus, lance individual e ainda Gustavo Lima, Desejo Imortal. Vou chamar aqui rapidamente os comerciais, é hora de faturar. Mas daqui a pouquinho tem muito mais sucesso chegando pra vocês aqui na programação do Frequência Máxima. Segura aí!
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7: Boa tarde, Humberto. Boa tarde aos amigos ouvintes da Itanews FM. Utilidade Pública. A carteira do Adonias Ribeiro foi encontrada e vai ser deixada, Adonias, lá na marcenaria do irmão Baiano, ok? E também foi encontrada uma carteira em nome de João Batista da Silva. Atenção, João Batista da Silva. A carteira foi encontrada aqui na Rua 10, aqui perto da rádio, perto aqui da Urapuru. João Batista da Silva, ele perdeu a carteira, alguém encontrou essa carteira e deixou ali no tecido dos macacos da Zaninha. Pode buscar lá, viu? João Batista da Silva perdeu a carteira, ela foi encontrada, está disponível no tecido dos macacos da Zaninha. Aqui ao lado do Orcruz, ao lado da Itanews FM. Pode pegar com a Célia ou com a Zaninha lá, tá bom? João Batista da Silva, carteira encontrada, disponível no tecido dos macacos. Obrigado, Humberto. Bom programa.
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10: Olha só, falei pra vocês que aqui era jogo rápido, hein? Vapt-vupt, nós já estamos aqui de volta com frequência máxima para darmos início a mais um bloco com muita música boa, muito sucesso chegando, pintando pra vocês. O pessoal gosta demais de flashback, todo bloco tem um flashback bacana pra gente relembrar e pra gente matar saudade. Esse bloco não vai ser diferente. Mas antes de darmos início aqui a este bloco, é hora de mandar... É hora de você receber aquele abraço! Aquele abraço pro meu amigo parceiro Eduardo da Pinturas Camaleão, pessoal da Boncar. A vocês do Posto VIP também, meu amigo Fernando Pedreiro. Rogério Condor, Felipe, pessoal da Energia. Alô, meus amigos da Autoelétrica Mendonça. Aquele abraço. Alô, Sidney. Aquele abraço. Janete lá da Triângulo Vistorias, pessoal da Bicicletaria Roda Livre. Felipão e o Fernando lá da Marmoraria também. Alô, seu Manezão das Perneiras, aquele abraço. Para o Fábio Carpinteiro, meu amigo Edson São Paulino. Também para o Valdivino e Gilmar, Thiago Mecânico. Oscar lá da Fazenda Três Barras, pessoal da Implemagre. E também pra Marisa, lá do Barton em Casa, um grande abraço, uma ótima tarde pra vocês. Cola na minha, vem comigo porque agora é hora de dar sequência na programação depois dos abraços mandados e claro, você recebendo aí do outro lado, é hora de curtirmos música. Sucesso! E aqui tem muito, hein? Vamos lá!

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0: aqui na programação do Frequência Máxima, de volta ao passado. Aqui você faz aquela viagem assim, ó, pelo túnel do tempo e não paga nada. Bom demais, hein? Claudinha Leite, Perigosinha, Bruno e Marrone, quatro fases. E ainda Gustavo Mioto, Despedida de Casal. Bora fazer o seguinte, agora é hora dos comerciais, mas daqui a pouquinho tem mais sucesso, tem mais um bloco recheado de música boa pra embalar a sua tarde de quinta-feira.
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5: Muito bem, gente, amiga, já estamos de volta com frequência máxima. E aí, tudo bem com vocês? Tudo certo? Tudo nota 10 aí por enquanto nesta tarde de quinta-feira? Espero que sim, hein? Tem gente que tá ralando, tem gente que está descansando, né? Com o pezão pra cima assim no sofá, arzinho condicionado ou ventilador, assistindo televisão. Bom demais, hein? Quem pode, pode! Quem não pode, se sacode. Dá seus pulos, se vira nos 30. Por aqui agora é hora de seguir a programação do Frequência Máxima, mandando aquele forte abraço. Aquele abraço para Claudete, o Laudimiro, o pessoal do restaurante Cantinho da Família. Alô, Fabinho, Luzia, Dona Maria. Luquinha, Bolão Japonês, Marcinho, Zé Carlos. Valdinei e Arthur, pessoal também da Construtora de Pedreiro. Meu amigo Anderson da padaria, alô, João Filho. Pro Vanor, pra Rosa da Lanchonete Roseiras, alô, Curimba. Ariton também tá com ele. Alô, Leandro e o Igor lá das Duas Pontes. Marcelinho Juvinha, Leandro Lagoa, Dona Alita. Também pro meu amigo Rodrigo Mariano. Alô, Maria Cleilma. Pessoal da coleta de lixo também. Alô, Jacó, pintor Vampeta. Todos recebendo aquele abraço. Simbora, bora, turma. Comigo aqui assim é jogo rápido, hein? Sem muito blá, blá, blá. Sem muito lero, lero. A gente segue com frequência máxima, fazendo a festa no seu rádio.

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0: véspera de sexta-feira e eu vou te falar. O sorrisão já tá batendo lá na orelha já. É o romantismo no Frequência Máxima, Take That, How Deep Is Your Love. Bacana demais, essa daí fez parte da novela Vira-Lata, faz tempo, hein? Oba, oba, Samba House vem salvar meu dia. Léo Magalhães também passou por aqui, agora somos ex. E ainda, As Patroas, quero você do jeito que quiser. Daqui a pouquinho, na volta dos comerciais, a nossa última sequência de hoje. Segura aí porque é rapidinho, é pai bola!
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0: E é isso aí, já estamos de volta com a programação do Frequência Máxima nesta tarde de quinta-feira. Prontinhos para darmos início, então, ao nosso último bloco, última sequência de músicas. E olha, tá caprichado esta última sequência, hein? É a última da tarde de quinta-feira, tá bom? Simbora lá então, porque antes eu queria mandar aquele abraço pra todo mundo que tá curtindo aí, ligadinho na programação do Frequência Máxima. Simbora lá comigo, é hora de mandar aquele abraço pra todo o pessoal da rede de lojas Marquinhos Supermercados. Grande abraço, meu amigo Burico da Bicicletaria, Josué lá da Marcenaria, Borracharia do Baguinho também na sintonia. Vocês da Nani Center, grande abraço. Meu amigo Edmar do Foto, Pé de Anjo, Jasner e o Guilherme. galera, hein? Professor Cidelson, Fausto, Gabriel. Alôzão aqui também pra dona Marli, Laênio, Cadu. Alô, dona Diva, aquele abraço. AD Júnior, Cigano, Pereirinha, Minjinha e também o Brancão, grande abraço. Alô, Cleitinho Pintor. Pessoal do posto da 16 e minha amiga Marisa lá do Barto em Casa, também o Paulinho, Glaucimar, grande abraço pra vocês e obrigado pelo carinho. E agora é o seguinte, último bloco do Frequência Máxima e nós vamos aqui começando muito bem com essa daqui, ó. Aumenta o som aí que eu toco a música aqui.

0: Muito obrigada,
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0: a gente encerrar a programação desta quinta-feira, nada melhor do que ouvir Cyndi Lauper, Teguns Are Good Now. Tivemos também Ferrugem, Segundo Plano, Gustavo Lima Termina Comigo Antes e Lauana Prado, Você Humilha. Esse foi o último bloco do Frequência Máxima desta quinta-feira. Vou encerrando por aqui, vou me despedindo de vocês, mas na sequência aqui na programação da Ita News tem o Formigão, chegando com Pedra 90, segunda edição. Chega mais, meu amigo, boa programação pra você, grande abraço, e eu tô indo nessa. Encontro marcado amanhã, a partir da 1h40. Fechou? Então tá bom, hein? Beijo grande no fundo do seu coração, aquele abraço e até amanhã, valeu demais!
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0: Muito bem, chegando nessa tarde maravilhosa de quinta-feira, chegando com muita música boa pra você do outro lado, curtindo aí a nossa programação, sejam todos bem-vindos. Boa tarde, papai, boa tarde, mamãe, titio, titia, vovó, vovô, boa tarde, família, boa tarde, criançada, boa tarde, homem do campo, boa tarde, você do comércio local. Vamos começando essa tarde maravilhosa com Chitãozinho Chororó. Nascemos pra cantar, né? Nascemos para cantar. Leonardo e Eduardo Costa, Seu Amor Ainda É Tudo. Tião Carreiro e Pardinho, Negrinho Parafuso, Chico Rei Paraná, Saco de Ouro, João Paulo e Daniel, Nelore Valente. É modão, é pra você. Segura o pancadão.

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0: Muito bem, muito bem. Vamos aí para um rápido intervalo. Aquele intervalo maroto é VaptVupt. A gente vai e volta num pé só. É rapidinho.
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0: 4:25.
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0: Muito bem, muito bem. 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Ed Brito e Samuel, Talismã, Tião Carreiro e Pardinho, 99 é

0: 4:29.
1: Luz, câmera, ação, papai. Primeira vez que eu fiquei bêbado na minha vida foi escutando isso aqui, mano. Faz tanto tempo não, velho. Vocês me ajudam? Por favor.

0: Tome uma, tome uma.
1: Só obrigado, mano.
0: Tem que molhar a palavra, né, pai? Eu vou também, tô atrás, tô na fila, tô na fila.

0: essa noite. Tô muito feliz aqui com vocês, gente. Por favor, cantem. Vem alto,
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0: eu queria ouvir, gente. Obrigado.
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2: 4:36.
3: Simone Simaria. É linda! 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

0: Aproveitando, quero mandar um grande abraço a todo o pessoal que está sempre ligadinho conosco nessa tarde maravilhosa. Vamos aí para um rápido intervalo. Já, já a gente volta. Pessoal das oficinas, um grande abraço.
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0: 4:47.
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0: 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Casa do Construtor, trazendo Chitãozinho e Xororó, Nuvens de Lágrima, Teixeirinha, Não É Não, Leonardo, Temporal de Amor. Ô, modão gostoso de ouvir, né? Vamos lá então? Segura em nome da Casa do Construtor.

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1: Ora, não reclama, estava tão gostoso. 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
0: Outra vez? Não.
2: Não!

0: deixado.
1: Ora, mas estava tão gostosinho, tá? 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
2: Não!

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1: Muito boa tarde, Formigão. Boa tarde aos amigos ouvintes da Itanews FM. Temos aqui uma utilidade pública. O senhor João Batista da Silva perdeu a carteira nas proximidades aqui da rádio da Uilapuru. E a carteira com documentos pessoais, cartão de banco, está disponível na Tecidos Macaco, da Zaninha. Pode buscar lá na Tecidos Macaco, com a Zaninha, com a Célia. Essa carteira foi encontrada por alguém e alguém deixou lá na Zaninha, no Tecidos Macaco, para que o senhor João Batista da Silva possa buscar e recuperar aí a sua carteira com documentos e cartão de banco. Se você conhece o senhor João Batista da Silva, favor retransmitir este aviso. A carteira dele foi encontrada com documentos e cartão de banco e está no Tecidos Macaco da Zaninha. Pode buscar lá.
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2: Olha o intervalo, aquele intervalo maroto para você que está aí do outro lado curtindo a nossa programação. Já já a gente volta trazendo muito mais modão para você. Não saia da sintonia. Ligadinho, 90.3. 90.3.
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2: Já vamos chegando com a nossa segunda hora de hoje. Hoje é quinta-feira, né? 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Conveniência Diniz do Roberval, trazendo para vocês mais um bloco recheado. Gilberto e Gilmar, o Abajur, Pena Branca e Chavantinho, Cio da Terra, Leandro... Leonardo e Eduardo Costa, Um Degrau da Escada, Léo Canhoto e Robertinho, O Caipirão, é sucesso, é pra você.

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1: 5 e 9.

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1: 5:13.

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0: Muito bem, muito bem. Vamos aí para um rápido intervalo. Já já a gente volta trazendo mais sucesso para você. Não saia da sintonia.
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5: Ita News 5:28. 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E ó, o Rei da Pesca traz aí um bloco recheado de muita música boa. O Gavião e a Andorinha, Tião Carreira e Pardinho, Vivendo Aqui no Mato, Zé Neto e Cristiano, O Garrafão, Teodoro e Sampaio. Em nome do Rei da Pesca, esse modão é pra você.

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1: 5:33.

0: Vamos aí para um rápido intervalo, já já a gente volta trazendo mais sucesso para vocês. Alô, Luiz Antônio, um grande abraço. O Wagner, a dona Janaína, aí um grande abraço a todos vocês. Dona Elidia também está lá no bairro Maria Aparecida, ligadinho. Já eu volto.
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0: 5 horas e 45 minutos. Muito bem, já vamos chegando com... 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Chidãozinho Chororó. O mineiro italiano Sérgio Reis. O Menino da Gaita, Liu e Léo, o IP e o Prisioneiro, Victor e Léo, o Granfino e a... o Granfino e o Caipira. Rapaz, quase que não sai. Oh, nossa senhora, isso é só porque tá chegando na sexta-feira, né? Hoje é que é quinta ainda, né? E aquele friozinho, né? Dá aquela enroladinha, né? Mas é isso aí. Grande abraço para você do outro lado curtindo a nossa programação. Em nome de Freitas Gás e Água Mineral, é modão, Chitãozinho Chororó.
10: Ai, doutor, será que nós vamos ganhar esse trem?
11: Calma, Bastião. Acredite na mim.
10: Caramba, que jeito. Eu tô nervoso demais da conta.
12: Silêncio no tribunal. Silêncio.

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1: 5:49.

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1: Ita News, 7 minutos para 6 da tarde.

0: Olha o intervalo chegando, o intervalo para você. Aquele abração para você aí do homem do campo, né? Você do comércio local, aquele abraço. A gente vai para um rápido intervalo, a gente volta já já.
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2: Atenção para o toque de 5 segundos. Direção. É momento de paz com a oração para abençoar a sua vida e sua família.

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11: Muito bem, já vamos chegando com a nossa última hora. Boa noite, noite boa pra você do outro lado curtindo aí a nossa programação. 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Costa Grelli, Engenharia Construtora, direção do engenheiro civil Rodolfo Costa Grelli, trazendo para vocês Léo Canhoto e Robertinho, o último julgamento, Lourenço e Lorival. Telefone chora, Goiânia e Paranaense, o poder do criador. Vamos lá então, é modão, é para você, segura aí do outro lado.

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1: 6 horas e 16 minutos.

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8: Muito bem, chegando com mais música, nessa tarde, nessa noite maravilhosa de quinta-feira. O que vem aí, Formigão? Muita música boa, em nome da Autoelétrica Mendonça, Juninho Bateria, Casa do Construtor, Conveniência de News do Roberval, trazendo para vocês sucesso de Christian Ralph, Pagode em Brasília, Luiz Gonzaga, Ovo de Codorna. Ei, mas é bom, hein? Barreirito, Onde Estás os Meus Passos? Bob Joy, ó, Suzana! É sucesso pra você nessa noite maravilhosa de quinta-feira.

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1: Só modão, 6:30.

0: 6 horas e 32 minutos.
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0: 10h39, aqui na Ita News.
1: Guilherme Santiago.
2: Marília. Ai, Loirão. Vamos judiar desse povo.

0: já, já a gente volta. É isso aí, um grande abraço pra você nessa noite maravilhosa. Já, já a gente volta com mais música pra vocês. Um grande abraço. Tchau, tchau. É rapidinho.
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0: 6h45, programa Pedra 90. Muito bem, muito bem. Vamos chegando com o nosso último bloco nessa noite maravilhosa de quinta-feira. 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Ô, trembão, hein? Nossa Senhora sua! Vamos lá então, aquele abraço a todos vocês, fiquem todos com Deus e até amanhã, se Deus nos permitir, estaremos juntinho no programa Pedra 90, primeira edição. Sérgio Reis, canta pra nós, Panela Velha.

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1: 6h50, aqui na Ita News FM.

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E atenção para a hora certa, 7 horas.

0: Brasília, 19 horas.
1: Está no ar a Voz do Brasil. As notícias do governo federal que movimentaram o país no dia de hoje.
2: Olá, boa noite.
0: Boa noite para você que nos acompanha em todo o país.
2: Quinta-feira, 16 de julho de 2026.
0: Vamos ao destaque do dia, aos destaques do dia na Voz do Brasil.
2: O governo brasileiro repudia a decisão dos Estados Unidos em impor tarifa de 25% sobre produtos nacionais.
0: O plano estabelece medidas para empresas atingidas pela taxação. Graziele Bezerra.
3: Ministro da Fazenda, Dario Durigan, explicou que o Plano Brasil Soberano, criado durante o primeiro tarifaço anunciado pelos Estados Unidos, será ampliado.
2: Produtores rurais e cooperativas afetados por eventos climáticos poderão renegociar dívidas.
0: É o que estabelece medida provisória publicada no Diário Oficial da União. Thaís de Araújo.
4: De acordo com a medida, produtores que registraram perdas de ao menos 30% em duas ou mais safras poderão renegociar débitos com prazo de 8 anos.
2: Controle do diabetes. SUS começa a oferecer insulina glargina, um medicamento de ação prolongada.
0: O público-alvo são pacientes de 2 a 18 anos e idosos com mais de 70 anos. Natália Koslick.
5: A insulina glargina ofertada pelo SUS permite um controle mais estável da glicemia.
2: Hoje na apresentação da Voz do Brasil, Mariana Jungmann e Luciano Seixas.
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2: O governo federal reagiu após a divulgação de nova taxação imposta pelos Estados Unidos aos produtos brasileiros.
0: A nova tarifa de 25% será cobrada a partir da próxima semana a produtos que são importados pelos Estados Unidos do Brasil, como açúcar, etanol, tabaco, madeira e calçados.
2: A medida foi tomada após investigação feita pelo escritório do representante do comércio dos Estados Unidos.
0: Para o Brasil, as justificativas para um novo tarifaço não têm embasamento.
2: A repórter Graziele Bezerra acompanhou os desdobramentos e tem mais informações. Boa noite, Graziele.
3: Boa noite para você também, Luciano. Boa noite para Mariana e boa noite para o ouvinte da Voz do Brasil. A primeira reação do governo brasileiro foi uma nota da Secretaria de Comunicação Social da Presidência da República e nela o governo diz que segundo estatísticas do próprio governo norte-americano, os Estados Unidos acumularam nos últimos 15 anos mais de 424 bilhões de dólares em superávit de bens e serviços com o Brasil. E essa nota diz ainda que todas as alegações dos Estados Unidos foram refutadas pelo Brasil e que vai levar o caso à Organização Mundial do Comércio.
0: Agora, Grazi, o que os Estados Unidos alegaram para impor essas tarifas?
3: Bom, eles fizeram uma investigação que foi iniciada em julho de 2025 pelo escritório do representante comercial dos Estados Unidos e esse escritório acusa o Brasil de adotar práticas consideradas aí prejudiciais ao comércio norte-americano em áreas como o mercado digital, PIX, regulação de plataformas digitais, propriedade também intelectual, acesso ao mercado do etanol, combate à corrupção e desmatamento. Bom, o ministro das Relações Exteriores, Mauro Vieira, falou hoje com a imprensa e informou que desde março de 2025 o governo brasileiro manteve mais de 30 reuniões presenciais, virtuais também ou por telefone, aí nos níveis presidencial, ministerial, técnico também, com autoridades norte-americanas. E citou o exemplo, segundo ele, o PIX é uma infraestrutura política, pública, na verdade, de pagamentos, que foi criada pelo Banco Central e está disponível a todas as instituições financeiras que atuam no Brasil e que não há competição desleal.
6: Não é sério falar em competição desleal gerada pelo PIX. As acusações sobre desmatamento também são absurdas. Desde 2022, reduzimos significativamente o desmatamento na Amazônia e no Cerrado. Estes são apenas dois exemplos. Todas as alegações dos norte-americanos para justificar a aplicação de tarifas não têm lastro na realidade.
2: Grazi, as exportações brasileiras para os Estados Unidos terão que impacto?
3: Bom, vamos lá, Luciano. O ministro do Desenvolvimento, Comércio, Indústria e Serviços, Márcio Elias, disse que 2.100 produtos ficaram de fora dessa nova lista, né, de taxação, produtos aí como café, suco de laranja, carne, fertilizantes e aeronaves, mas o impacto do novo tarifaço já foi calculado pelo governo.
7: Com essa nova tarifa que foi decidida ontem, nós vamos ter cerca de 18% das nossas exportações para os Estados Unidos atingida, que corresponde a 7,4 bilhões de dólares. Isso levando em conta o ano de 2024, antes, portanto, do início do tarifaço. Mas elas estão diversificando o mercado e nós vamos continuar nesse processo de diversificação de mercado. A participação dos Estados Unidos nas exportações brasileiras, que era de 12,1%, já caiu para 9,4%.
0: Bom, Grazelli, o governo detalhou as medidas que vão ser adotadas para socorrer esses setores afetados?
3: Já começou a falar, sim, como é que vai ser esse socorro. O ministro da Fazenda, Dario Durigan, explicou que o Plano Brasil Soberano, que foi criado durante o primeiro tarifaço anunciado pelos Estados Unidos, vai ser ampliado, mas as novas medidas ainda vão ser detalhadas e dependem das conversas com os setores afetados.
8: Nós já temos prontos os mecanismos de proteção das nossas empresas e dos nossos empregos. Os setores afetados serão mais uma vez chamados ao diálogo e nós ampliaremos e reforçaremos o Plano Brasil Soberano, que dá apoio a quem foi injustamente afetado pelo tarifaço dos Estados Unidos. Seguiremos abertos à diplomacia e à negociação, seja com os Estados Unidos, seja com qualquer outro país.
3: E além disso, o ministro da Fazenda disse também que o governo vai estudar se aplica a lei da reciprocidade nesse caso. Essa norma autoriza que o governo, autoriza o governo, a aplicar restrições equivalentes, e aí no caso equivalentes aos Estados Unidos. Segue com vocês, Mariana, Luciano.
2: Obrigado, Grazielle Bezerra, pelas informações ao vivo aqui na Voz do Brasil.
0: Pois é, e onde estão as principais oportunidades de exportação dos produtos brasileiros?
2: Informações como essa constam no painel Acordo Mercosul-União Europeia, lançado pela Apex Brasil.
9: A biodiversidade amazônica está ganhando espaço no mercado internacional por meio de itens como a castanha do Brasil e o açaí. Na Cooperativa Central de Comercialização Extrativista do Estado do Acre, por exemplo, 50% da produção é vendida para fora. Segundo Cássio Almada, gerente de vendas da cooperativa, os produtos já alcançam 17 países e a ideia é seguir conquistando novos mercados.
10: A gente vem buscando novas alternativas de mercado, verticalizando também a nossa produção para atender com subprodutos aí, tanto para castanha, principalmente agora para fruta, que nós vamos ingressar no mercado para exportação e atuar em todos os continentes.
9: Uma nova plataforma digital foi criada para apoiar as exportações do país. É o painel Acordo Mercosul-União Europeia, que permite identificar produtos com maior potencial de exportação e os benefícios tarifários previstos no acordo entre os dois grupos econômicos, como explica Laudemir Miller, presidente da Apex Brasil.
11: Todas as empresas, os produtores rurais, as cooperativas podem entender a realidade do Acordo Mercosul-União Europeia e aplicar a seu caso concreto, principalmente para planejar o aumento dessa exportação.
9: Em vigor desde maio deste ano, o acordo entre Mercosul e União Europeia prevê a redução e a eliminação gradual de tarifas para mais de 9 mil produtos exportados pelo Brasil. É possível acompanhar a situação de produto a produto por meio da nova ferramenta que está disponível no site www.apexbrasil.com.br. Reportagem Gabriela Noronha.
0: Pois é, a gente segue falando de vendas ao exterior, mas agora de frutas. Entre as principais que agradam os fornecedores estrangeiros estão a manga, o melão, o limão e a melancia.
2: Em 2025, foram mais de 1 milhão de toneladas exportadas para os mercados internacionais.
12: Ricas em sabor e em nutrientes, as frutas estão entre os 13 produtos brasileiros mais exportados para o exterior. E o país figura entre os principais exportadores internacionais. Os produtores brasileiros vendem frutas secas e frescas, como manga, melão, limão e lima, uva, melancia, mamão, abacate e banana. Os principais destinos são a União Europeia e os Estados Unidos. Em 2025, foram exportadas 1 milhão e 300 300 mil toneladas de frutas, que renderam em vendas US$ 1.570 bilhões. O secretário de Comércio e Relações Internacionais do Ministério da Agricultura e Pecuária, Luiz Rua, comenta os dados das exportações brasileiras de frutas.
13: O Brasil, a despeito de ser um grande produtor de frutas, tem uma posição no ranking mundial dos exportadores acima da 20ª colocação. E nós temos, entre as principais frutas exportadas pelo Brasil, as mangas com 340 milhões no ano passado, depois o melão com 230, o limão com US$ 200 milhões exportados.
12: O produtor e exportador Celso Zancan trabalha com a produção de uvas e principalmente de maçãs, o carro-chefe das vendas. Para este ano, a expectativa da empresa é vender 10 mil toneladas da fruta para os mercados internacionais. Ele costuma vender os produtos para países como Índia, Rússia, Portugal, Bangladesh, Irlanda e Arábia Saudita. Celso conta que para isso há um trabalho contínuo para que a produção atenda às exigências dos potenciais compradores mundiais.
14: A qualidade, ela é a mesma no mundo inteiro. A maçã, você tem que entregar uma maçã apresentável, sem danos mecânicos, sem defeitos aparentes, assim, com uma boa coloração e uma boa crocância. E a questão sanitária, a questão de segurança alimentar. Cada país tem uma exigência um pouco diferente sobre algumas moléculas, permitem no Brasil, não permitem na Europa. Então isso você tem que atender, porque chegou num país e a NASE, ela acusar que está fora desses limites ou está com uma substância não permitida naquele país, a carga vem de volta, né?
12: Até maio deste ano, as exportações de frutas já somavam US$ 663 milhões. Segundo dados da Organização das Nações Unidas para Alimentação e Agricultura, em 2024, o Brasil foi o quarto maior produtor de mamão do mundo e o quinto maior exportador mundial de manga, melão, melancia e banana. Reportagem Márcia Fernandes.
0: Produtores rurais que perderam pelo menos 30% da produção em duas safras podem renegociar dívidas com prazo de até 8 anos.
2: Uma medida provisória assinada nesta quarta-feira, 15 de julho, também dá suporte a agricultores afetados por eventos climáticos, como no Rio Grande do Sul.
0: Saiba como vai funcionar a renegociação.
4: De acordo com a medida, produtores que registraram perdas de ao menos 30% em duas ou mais safras poderão renegociar débitos com prazo de 8 anos, incluindo 2 anos de carência, sem a necessidade de pagamento de entrada. Além disso, segundo o ministro da Fazenda, Dario Durigan, a medida provisória prevê condições para a renegociação de dívidas de produtores rurais afetados por eventos climáticos, incluindo os casos registrados no Rio Grande do Sul.
15: Em especial, olhando para o Rio Grande do Sul, para quem teve mais perda em razão de mudança climática, nós estamos reconhecendo que se tiver 3 perdas, o prazo vai para 10 anos.
4: A medida provisória prevê ainda a criação de um fundo garantidor de crédito, com aporte de até R$ 2 bilhões, para dar suporte às operações de renegociação. Segundo o ministro da Fazenda, Dario Durigan, o fundo poderá contar com a participação de estados e municípios na sua estruturação.
15: Também vamos convocar os estados e municípios que queiram contribuir com o fundo garantidor para que de alguma maneira a gente tenha mais proteção com redução de spread, redução de juros.
4: A medida provisória determina que as taxas de juros sejam definidas de acordo com o porte do produtor e a origem das perdas. Nos casos relacionados a eventos climáticos, os juros serão de 5% ao ano para beneficiários do Programa Nacional de Fortalecimento da Agricultura Familiar, o PRONAF. 8% para produtores enquadrados no Programa Nacional de Apoio ao Médio Produtor Rural, o PRONAMP, e 11% para os produtores de maior porte. A MP terá validade imediata de 120 dias após a publicação, mas precisará ser aprovada pelo Congresso para não perder a vigência. Com locução de Thaís de Araújo, reportagem Gabriela Noronha.
2: Uma ferramenta que auxilia produtores rurais e cooperativas a consultar crédito.
0: É o simulador do Programa Nacional de Fortalecimento da Agricultura Familiar, o PRONAF.
2: A plataforma online informa condições de financiamento compatíveis com o perfil do produtor e as instituições financeiras que operam na região.
16: A plataforma disponível online é voltada para agricultores familiares e cooperativas no âmbito do Programa Nacional de Fortalecimento da Agricultura Familiar, o PRONAF. A ferramenta pode ser utilizada realizada também por técnicos de assistência técnica e extensão rural, agentes financeiros, sindicatos e outras organizações que orientam agricultores familiares sobre o acesso ao crédito rural. O produtor Natanael Dal Bianco tem uma propriedade de 10 hectares no município de Jaboticaba, no Rio Grande do Sul, onde investe no plantio de milho e trigo. Ele também é técnico agrícola e trabalha com outros produtores da região. Natanael conta que já utilizou o simulador de crédito do Pronaf para saber as linhas de créditos disponíveis.
17: Já fiz a utilização do navegador do computador, traz todas as linhas de crédito, então fazer a pesquisa de saber qual que é a linha de crédito ideal, inclusive taxa de juros e condição de pagamento. Né?
16: Para acessar as informações, é preciso responder algumas perguntas sobre a situação do agricultor, como renda familiar e localidade. O mais importante é responder o que pretende financiar. Se o objetivo é, por exemplo, a compra de maquinário, reformas na propriedade rural ou projetos de energia solar. Em seguida, são informadas as linhas de crédito e as condições de financiamento compatíveis com o perfil e quais as instituições financeiras que operam em cada região. A ferramenta reúne todas as informações sobre o Pronaf, como explica a ministra do Desenvolvimento Agrário e Agricultura Familiar, Fernanda Machiavelli.
18: Ele responde algumas perguntas simples e já fica sabendo quais são as linhas de crédito que são adequadas ao perfil, quais são as taxas de juros e as condições de pagamento. Porque a gente tem taxas de juros que variam de acordo com a renda da família. Depois que você faz a simulação, aí sim você pode se dirigir a uma das instituições bancárias que operam o Pronaf. Todos os bancos públicos, bancos cooperados, o banco vai analisar sua capacidade de pagamento de acordo com sua renda e com seu histórico.
16: Seu Natanael, que já acessou o simulador diversas vezes, explica como vai planejar os investimentos da próxima safra.
17: Custeio de milho agora, safra de verão, e depois custeio de trigo, safra de inverno. Tem os demais investimentos para maquinários.
16: Vale lembrar que a plataforma não substitui a análise realizada pelas instituições financeiras, nem garante a contratação do crédito. Para conhecer a ferramenta, acesse simulador.pronaf.mda.gov.br. Reportagem Edinaldo Júnior.
0: Pois é, e a projeção econômica para o setor agropecuário no mês de junho deve chegar em R$1,4 trilhão.
2: O levantamento mensal divulgado pelo Ministério da Agricultura e Pecuária é calculado com base no desempenho das lavouras e no faturamento dos produtos rurais.
0: Em junho, o produto com maior participação na estimativa foi a soja, que representa cerca de 24% do valor total estimado.
19: O levantamento de junho do valor bruto da produção agropecuária, divulgado pelo Ministério da Agricultura e Pecuária, estima que o faturamento da produção dentro dos estabelecimentos rurais alcance R$1,4 trilhão. Desse total, 64% correspondem ao faturamento da lavoura, o que representa R$893 bilhões. A soja lidera com o valor estimado de R$335 bilhões. Na sequência, estão bovinos, milho, cana-de-açúcar e frangos. Juntos, esses segmentos representam 68,3% do valor bruto da produção agropecuária nacional. Na análise por unidades da Federação, Mato Grosso registra o maior valor estimado, seguido por Minas Gerais e São Paulo. O valor bruto da produção agropecuária é calculado mensalmente com base nas estimativas de produção e nos preços recebidos pelos produtores rurais. Thaísa Vitória para a Voz do Brasil.
2: Crianças, adolescentes e idosos com diabetes vão ter acesso à insulina glargina pelo SUS.
0: Esse medicamento possui uma resposta mais prolongada no organismo e permite um controle mais estável da glicemia.
2: Todos os estados devem receber o insumo até o final do mês, segundo estimativa do Ministério da Saúde.
5: A insulina glargina ofertada pelo SUS tem ação prolongada e, na maioria dos casos, permite apenas uma aplicação diária. Outros tratamentos podem exigir até 3 aplicações no mesmo período. Além disso, permite um controle mais estável da glicemia, como destacou a secretária de Ciência, Tecnologia e Inovação em Saúde, Fernanda Denegri.
20: Ela é mais estável porque ela é de longa duração, então ela permanece no corpo por 24 horas, então ela reduz as chances de hipoglicemia ao longo do dia, reduz o risco de daquela hipoglicemia noturna, que quem usa a insulina às vezes se preocupa, né? trabalhar.
1: O público-alvo são pacientes de 2 a 18 anos incompletos com diabetes tipo 1 e pessoas com 70 anos ou mais com diabetes tipo 1 ou 2. O paciente Ubiratã Geraldo Pinto Ribeiro, de 80 anos, já começou a fazer uso do novo medicamento.
21: Comecei a aplicar esse remédio uma vez por dia. Pego no posto de saúde com receita médica, o enfermeiro me explicou como se deve aplicar, eu aplico e estou com a diabetes controlada.
1: Mais de 250 mil tubetes de insulina glargina foram encaminhadas a 16 estados. Também foram distribuídas 52 mil canetas reutilizáveis para aplicação do medicamento. O Ministério da Saúde estima que todos os estados recebam os insumos até o fim de julho. De acordo com a secretária Fernanda Denegri, de Ciência, Tecnologia e Inovação em Saúde, a transição para um novo tratamento será feita de forma gradual.
20: São cerca de 2 milhões de pacientes que usam insulina no SUS. Então a ideia é que neste ano 30% das pessoas já possam migrar para essa insulina mais moderna. No ano que vem seria 60% e ao longo de 3 anos a gente completaria para chegar até 80% dos pacientes.
1: Para ter acesso ao medicamento, o cidadão deve procurar a unidade básica de saúde mais próxima de sua residência, com a receita médica carimbada. Pais, responsáveis ou cuidadores também podem solicitar a substituição pela nova insulina. Junto ao medicamento, será entregue uma caneta reutilizável para aplicação, com validade de 3 anos, além das agulhas necessárias para administração correta. Reportagem Natália Koslick.
0: Se você é motociclista e pensa em comprar um capacete novo, atenção.
2: Uma mudança na fiscalização promete dar mais segurança na hora da compra.
0: Desde o início do mês, todas as lojas e fabricantes só podem vender capacetes com um novo selo do Inmetro.
2: A novidade é a presença de um QR Code que permite checar a autenticidade do equipamento usando o celular.
22: Muito além de um acessório obrigatório, o capacete pode ser a diferença entre a vida e a morte. E os números mostram por quê. Em 2024, mais de 37 mil pessoas morreram no trânsito brasileiro. Quase 42% dessas vítimas eram motociclistas. Em Brasília, o aposentado e motociclista Getúlio Hahnemann viveu na prática a importância de um capacete certificado. Após um acidente de moto, ele escapou de sequelas graves graças ao equipamento de segurança.
23: O carro na minha lateral deu uma freada e apareceu um camarada que estava atravessando. O carro não atropelou ele e sobrou para mim. Não tive mais nada grave porque eu estava usando o capacete.
22: Histórias como a do Getúlio reforçam a importância de escolher um produto certificado. Desde 1º de julho, fabricantes, distribuidores e lojas só podem vender capacetes com o novo selo de conformidade do

0: A mudança vale apenas para a comercialização de novos produtos. Capacetes vendidos sem o novo selo e sem o QR Code passaram a ser considerados irregulares, alerta Hércules Antônio do Inmetro.
1: Um capacete sem selo é, na verdade, uma compra inadequada, porque você está se colocando numa condição de risco, acreditando que o capacete vai te proteger, mas na hora que você mais precisar dele, ele vai falhar, porque ele não passou pelos ensaios de avaliação.
0: O empresário Iago Dias, dono de uma loja de capacetes em Brasília, defende a mudança e fala o que é preciso ficar atento na escolha de um capacete.
2: Verificar o selo do Inmetro, se realmente é legítimo, saber o tamanho certo, e o terceiro, que eu falo muito para meus clientes, é não economizar onde há segurança, então prezar sempre pela qualidade.
0: Na dúvida, a recomendação é simples: comprar sempre em estabelecimentos confiáveis, conferir o novo selo do Inmetro e verificar a autenticidade pelo QR Code. Afinal, quando o assunto é capacete, economia nunca pode custar segurança. Reportagem Pablo Mundim.
3: Inscrições para o processo seletivo do FIES, o Fundo de Financiamento Estudantil, para o segundo semestre do ano, acabam amanhã.
4: O FIES oferece financiamento a estudantes matriculados em cursos superiores de instituições privadas.
3: As inscrições devem ser feitas no portal único de acesso ao ensino superior.
4: E essas foram as notícias do governo federal.
3: Uma realização da Secretaria de Comunicação Social da Presidência da República.
4: Com produção da empresa Brasil de Comunicação.
3: Fique agora com as notícias do Poder Judiciário e do Congresso Nacional. Boa noite.
4: Boa noite para você e até amanhã.
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7: Supremo Tribunal Federal divulga notas sobre manifestações do governo dos Estados Unidos.
8: Eleições 2026. TSE já pode divulgar boletins e orientações ao eleitorado.
7: Para o STJ, direito de retenção por benfeitorias em imóvel não se aplica a inquilino inadimplente.
8: Boa noite, eu sou Marcela Luiza.
7: E eu sou Walter Lima.
8: O Supremo divulgou uma nota nesta quinta-feira em resposta às manifestações do governo dos Estados Unidos sobre decisões da justiça brasileira.
7: O STF afirma que atua exclusivamente por força da Constituição Federal, reforçando que as decisões tomadas são públicas e fundamentadas na Constituição e nas leis do Brasil.
8: O Supremo destaca que a independência do Poder Judiciário é um princípio essencial do Estado Democrático de Direito e defende que as relações entre países devem respeitar a soberania e a autonomia das instituições.
7: Também afirma que eventuais divergências entre Estados devem ser tratadas por vias diplomáticas e pelo direito internacional e não por ações que possam pressionar o judiciário. Por fim, o tribunal reafirma que continuará a trabalhar com independência em defesa da Constituição, da democracia, da separação dos estados e do Estado de Direito.
8: Em regra, inquilino que fez benfeitorias tem direito de permanecer no imóvel alugado até ser indenizado.
7: Só que para o STJ, se ele for inadimplente, não pode usufruir do direito de retenção. Fátima Uchoa.
9: A locadora ajuizou ação de despejo com pedido de rescisão contratual, retomada do imóvel e pagamento dos aluguéis e encargos em atraso. O juízo de primeiro grau decretou o despejo e condenou a inquilina a pagar os débitos, mas assegurou o direito de ela ser indenizada por melhorias comprovadas e ser compensada por valores gastos com reforma. O Tribunal de Justiça de Goiás afastou o direito de retenção do imóvel, mantendo os demais pontos da decisão. No STJ, a terceira turma negou o pedido de retenção. Segundo a relatora ministra Nancy Andrighi, a falta de pagamento rompe o equilíbrio contratual e afasta a boa-fé objetiva necessária para o exercício do direito de retenção.
8: Petrobras vai ter de indenizar viúva de mergulhador que prestava serviço para a estatal.
7: A decisão reconhece que a morte do profissional foi causada pela falta de segurança no ambiente de trabalho. Marla Lacerda.
10: O trabalhador terceirizado morreu durante uma operação de mergulho no litoral do Ceará. Com base em laudo pericial, a Justiça do Trabalho Cearense concluiu que o

0: acidente estava ligado diretamente às más condições dos equipamentos utilizados pelo mergulhador. O TST manteve a decisão e responsabilizou a Petrobras subsidiariamente por ser a tomadora do serviço.
1: A partir de hoje, o Tribunal Superior Eleitoral poderá utilizar espaços na programação de rádio e televisão para divulgar comunicados e orientações sobre as eleições 2026.
2: O objetivo é ampliar o acesso da população a informações confiáveis sobre o processo eleitoral.
1: Poderão ser veiculados, por exemplo, esclarecimentos e incentivos à participação feminina, a participação dos jovens e da comunidade negra na política.
2: O TSE também pode divulgar esclarecimentos aos cidadãos sobre as regras e os procedimentos de votação.
1: Justiça assegura educação diferenciada para indígenas do município de Novo Repartimento, no Pará.
2: Sentença também invalida a exigência inconstitucional para a contratação de professores indígenas. Sabrine Menezes.
3: A ação foi proposta pelo Ministério Público Federal após atraso no ano letivo de 2025 nas escolas das aldeias. Ao analisar o caso, a Justiça condenou o município, a União e o Fundo Nacional de Desenvolvimento da Educação, o FNDE, a implementarem uma série de medidas corretivas e ao pagamento de R$ 750 mil por danos morais coletivos. A determinação garante que crianças indígenas da etnia Paracanã tenham direito à educação escolar intercultural, diferenciada e bilíngue.
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1: Uma boa noite.
2: E até amanhã.
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6: Eu sou Paula Groba.
7: E eu sou Humberto Pinheiro.
6: E estes são os destaques de hoje do Jornal do Senado, que começa agora.
7: Acordo entre Congresso e governo viabiliza a renegociação de dívidas rurais.
6: Senado aprova restrições ao compartilhamento de imagens de vítimas de crimes e acidentes.
7: Avança projeto que acaba com liberdade provisória para presos em flagrante por crimes hediondos.
6: Boa noite.
7: Boa noite.
6: Presos em flagrante por crimes hediondos podem perder o direito à liberdade provisória. A mudança está prevista em um projeto aprovado pela Comissão de Segurança Pública do Senado.
7: O texto prevê 7 hipóteses em que a liberdade provisória deverá ser negada pelo juiz. Os detalhes com Bruno Lourenço.
8: A proposta aprovada na Comissão de Segurança Pública proíbe expressamente que juízes concedam liberdade provisória ou apliquem medidas cautelares alternativas à prisão para quem for detido em flagrante cometer crimes considerados de extrema gravidade. O relator, senador Wilder Moraes, do PL de Goiás, diz que a impunidade e a soltura reiterada de criminosos perigosos alimentam os índices de violência.
9: Indivíduos que pratiquem delitos de tal natureza não devem ser agraciados com liberdade provisória, sendo por isso insuscetíveis de qualquer imposição de medida cautelar diversas da prisão. Criminosos que praticam crimes hediondos devem permanecer presos. Foi esse o objetivo do nosso constituinte originário e, em último caso, do próprio povo brasileiro, verdadeiro titular do poder constituinte.
8: O texto prevê 7 hipóteses em que a liberdade provisória deverá ser obrigatoriamente negada pelo juiz. A proibição de soltura passa a valer para réus reincidentes, com histórico de múltiplas prisões em flagrantes anteriores, integrantes de organizações criminosas, armadas ou milícias, pessoas que portem ilegalmente armas de fogo de uso restrito ou proibido e quem cometer crimes hediondos, crimes com violência ou grave ameaça, ou envolvidos com o tráfico interestadual ou internacional de drogas. O projeto seguiu para a Comissão de Constituição e Justiça.
6: Também avançou no Senado o projeto que assegura a mudança de nome completo a mulheres vítimas de violência doméstica.
7: Uma medida especial de proteção quando houver risco à integridade física ou psicológica da mulher. Repórter Patrícia Oliveira.
10: Mulheres que sofrem violência doméstica e familiar poderão alterar o nome e o sobrenome para dificultar a localização proteção da vítima pelo agressor em caso de perseguição. Pelo texto aprovado, a mudança dependerá de decisão judicial. Será solicitada pela própria vítima e tramitará sob segredo de justiça. O relatório lido pelo senador astronauta Marcos Pontes, do PL de São Paulo, estabeleceu prazo de 5 dias úteis para os cartórios fazerem a alteração.
11: Pode envolver acompanhamento especializado, restrições de acesso a informações, mudança de localidade e outras providências necessárias a neutralizar ameaças graves.
10: A proposta também prevê a alteração do nome completo dos filhos menores, após avaliação, para garantir a segurança da família. O projeto segue para a Comissão de Constituição e Justiça.
6: E por falar em proteção, o Senado aprovou um projeto com regras para a divulgação de imagens de vítimas de crimes e acidentes. Quem registrar ou compartilhar esse tipo de conteúdo poderá ser punido com pena de 6 meses a 2 anos de prisão.
7: A proposta, inspirada no caso da cantora Marília Mendonça, segue agora para nova análise da Câmara dos Deputados. Repórter Pedro Pincer.
12: De autoria da deputada Laura Carneiro, do PSD do Rio de Janeiro, o texto aprovado estabelece que não haverá crime quando a divulgação for necessária à administração da justiça, atender a interesse público devidamente justificado ou ocorrer com o consentimento da vítima. A proposta ainda altera o Código Civil para prever que o registro ou a divulgação de imagens de vítimas de crimes ou acidentes e de cadáveres poderão ser proibidos quando atingirem a honra da pessoa retratada ou tiverem finalidade comercial. Atualmente, a legislação já prevê restrições para a divulgação de escritos e imagens de uma pessoa nessas situações. O relator, senador Marcelo Castro, do MDB do Piauí, explicou o que motivou a apresentação do projeto.
13: Foi o acidente que aconteceu com a cantora Marília e compositora Marília Mendonça, que foi filmada a imagem dela, foi divulgada. Isso causou um grande trauma e esse projeto visa exatamente a proteger essas imagens de pessoas que são vítimas de acidente ou de violência.
12: O texto alternativo de Marcelo Castro altera ainda a pena prevista no texto original. Em vez de reclusão, a punição passa a ser de detenção de 6 meses a 2 anos e multa. Por causa das mudanças aprovadas pelo Senado, o texto volta para a nova análise da Câmara dos Deputados.
6: A Comissão de Assuntos Sociais debateu regras para o trabalho por aplicativos. Representantes dos trabalhadores cobraram mais segurança, proteção social e transparência.
7: Já representantes das plataformas defenderam a preservação da autonomia e da flexibilidade. Repórter Henrique Nascimento.
14: Segurança, proteção social e regras para as plataformas estiveram em debate na Comissão de Assuntos Sociais. A audiência reuniu trabalhadores, empresas, especialistas e representantes do poder público para discutir a regulamentação do trabalho por aplicativos. A senadora Leila Barros, do PDT do Distrito Federal, defendeu um equilíbrio entre direitos e sustentabilidade do setor.
15: É esse equilíbrio que buscamos, assegurar direitos e condições dignas de trabalho sem inviabilizar o desenvolvimento do setor.
14: A presidente do Sindicato dos Motoristas de Aplicativo de Mato Grosso, Solange de Moraes, chamou a atenção para a segurança dos profissionais.
16: Porque o trabalhador por aplicativo não pede esse privilégio. Ele pede apenas aquilo que qualquer cidadão brasileiro merece. Direito de trabalhar, direito de viver. E é o direito de voltar para casa com segurança.
14: Segundo o IBGE, o número de pessoas trabalhando por aplicativos teve um crescimento de 25%, atingindo a marca de quase 2 milhões de pessoas.
6: E a senadora Roberta Cioli, do Republicanos de Roraima, defendeu a adoção de medidas para ampliar a oferta de voos e reduzir o preço das passagens aéreas no estado. A parlamentar destacou que dados do Anuário do Transporte Aéreo apontam Roraima como o estado com a maior tarifa média do país e afirmou que a situação compromete a mobilidade da população.
7: Segundo a senadora, o elevado custo das passagens dificulta o acesso a serviços de saúde, educação e oportunidades de trabalho, além de afetar o desenvolvimento econômico do estado. Roberta Acioli informou que solicitou esclarecimentos ao Ministério de Portos e Aeroportos sobre as ações previstas para ampliar a concorrência e reduzir as tarifas.
17: Não queremos apenas explicações, queremos planejamento, compromisso e resultados. Roraima precisa de mais voos, melhores horários, maior concorrência e políticas públicas que reconheçam as particularidades da região norte. Porque morar em Roraima não pode significar pagar a passagem aérea mais cara do Brasil.
6: O plenário do Senado aprovou o pedido de urgência para análise do projeto que muda as regras do seguro rural. Com a decisão, a proposta que veio da Câmara dos Deputados não precisará passar pelas comissões do Senado e poderá ser votada diretamente pelo plenário. O presidente da Casa, Davi Alcolumbre, afirmou que o acordo para a votação foi construído com o governo e destacou o apoio do ministro da Fazenda em exercício, Dario Durigan, nas negociações.
7: E um acordo entre o Congresso e o governo viabilizou a edição da medida provisória que trata da renegociação de dívidas rurais para produtores de todo o Brasil.
6: Segundo o texto, a medida é uma resposta ao salto da inadimplência no setor, que praticamente dobrou nos últimos 2 anos. Repórter Douglas Castilho.
18: Diante desse cenário, resultado da maior recorrência de eventos climáticos extremos, como as enchentes do Rio Grande do Sul, e da instabilidade internacional intensificada por conflitos como as guerras na Ucrânia e no Oriente Médio, a medida provisória cria novas linhas de crédito rural e permite que a União participe de um fundo garantidor para cobrir operações de empréstimos aos produtores afetados por catástrofes naturais. Ao agradecer pela parceria com o ministro da Fazenda, Mário Durigan, a ex-ministra da Agricultura, a senadora Tereza Cristina, do PP de Mato Grosso do Sul, falou da extensão da MP.
19: Atendendo não só o Rio Grande do Sul, mas a todo o Brasil, porque foi atendido não só os produtores que têm problemas de endividamento por conta de problemas climáticos, mas também por problemas de renda. Então, ampliou-se muito o escopo. Foi um ótimo acordo pelo Brasil.
18: A medida provisória, que tem eficácia imediata, será analisada por uma comissão mista de senadores e deputados federais antes de ser votada pelos plenários da Câmara e do Senado.
7: Edição de Paula Groba e trabalhos técnicos de João Lira, o Jornal do Senado fica por aqui. Acompanhe agora as notícias da Câmara dos Deputados. Boa noite.
6: Boa noite e até amanhã.
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20: Câmara prioriza atendimento de mulheres que sofreram perda gestacional.
21: Proposta cria sala exclusiva de perícia médica em crianças e adolescentes.
20: Comissão aprova penas à empresa que permite pornografia criada por IA.
21: Parlamentares analisam selo de inclusão para micro e pequenas empresas.
20: Boa noite. Avança na Câmara a proposta que cria o selo Empresa Inclusiva. O objetivo é reconhecer empresas de pequeno porte que contratam pessoas com deficiência, como informa a repórter Silvia Munhato.
22: A Comissão de Trabalho aprovou o projeto que cria o selo Empresa Inclusiva para micro e pequenas empresas. A ideia é reconhecer empresas de pequeno porte que promovam a inclusão de pessoas com deficiência em seus quadros de funcionários. A relatora, a deputada professora Marcivânia, do PCdoB do Amapá, defendeu a medida.
23: Eles vão ter um selo que vai dar credibilidade, vai fazer as pessoas também olharem para essas empresas de forma diferente, porque existe um sentimento, acho que de todo mundo, de valorizar empresas que tenham boas iniciativas.
22: O selo será uma certificação concedida pelo Poder Executivo, com validade de 2 anos. As empresas que cumprirem um conjunto de requisitos, como manter percentual mínimo de trabalhadores com deficiência, adotar medidas de acessibilidade física e digital e utilizar tecnologias assistivas. As empresas certificadas terão direito ao uso da logomarca oficial do selo, além de prioridade em programas governamentais. Segundo dados do Cadastro Geral de Empregados e Desempregados, citados na justificação do projeto, mais de 17 milhões de brasileiros possuem algum tipo de deficiência, mas menos de 1% dos vínculos empregatícios ativos correspondem a esse grupo. A legislação atual obriga apenas empresas com 100 ou mais empregados a reservar vagas para pessoas com deficiência. O projeto que cria o selo Empresa Inclusiva para empresas de menor porte será analisado agora pela Comissão de Defesa dos Direitos das Pessoas com Deficiência. Da Rádio Câmara de Brasília, Silvia Minhato.
4: Política.
0: Chico Alencar, do Pessoal do Rio de Janeiro, avalia que o volume de emendas parlamentares previsto no orçamento de 2026 enfraquece a articulação entre os poderes. O deputado também afirma que os recursos, estimados em 61 bilhões de reais, distorcem o planejamento nacional.
20: Chico Alencar ainda aponta que a falta de rastreabilidade e transparência na destinação das emendas mantém práticas semelhantes ao orçamento secreto, com prejuízo para políticas públicas de saúde, educação, mobilidade urbana e infraestrutura.
0: Tadeu Venere, do PT do Paraná, repudia a indicação irregular de emendas parlamentares por pessoas sem mandato eletivo ativo. Na opinião do deputado, a tentativa de criar o que ele chama de poder paralelo gera constrangimento e a perda de credibilidade do Congresso.
20: Ao elogiar decisões judiciais recentes de bloqueio de bens e recursos contra dirigentes partidários e ex-parlamentares, Tadeu Venere reforça que a indicação de verbas é um direito exclusivo de quem foi eleito pelo povo. Ele cobra investigações e punição dos responsáveis por irregularidades.
0: Roberto Monteiro Pai, do PL do Rio de Janeiro, critica o uso que políticos fazem do nome de Deus para se aproximar do eleitorado. O deputado cobra coerência ética e respeito aos mandamentos religiosos nas condutas diárias e no respeito ao próximo.
20: Roberto Monteiro Pai alerta que todos prestarão contas de suas ações e palavras. O congressista destaca que, mesmo defendendo seu campo político, a direita evita ataques pessoais a seus adversários em respeito aos princípios que professa.
0: Eli Borges, do Republicanos do Tocantins, manifesta preocupação com o que considera ameaças à liberdade religiosa no Brasil. Ele cita a interrupção de culto evangélico por policiais e questionamento a uma oração feita em um fórum de conselheiros tutelares.
20: Eli Borges afirma que manifestações de fé vêm sendo tratadas com restrições crescentes em espaços públicos e religiosos. Ele assinala que o país precisa levar a sério a defesa da liberdade religiosa para evitar que cultos sejam limitados por decisões institucionais.
1: Ciência e tecnologia.
0: A comissão aprova punições a empresas que permitem pornografia criada por inteligência artificial. A repórter Júlia Lopes nos conta quais serão as penas.
2: A Comissão de Comunicação da Câmara aprovou um projeto de lei que prevê multas e sanções para empresas de tecnologia e redes sociais que permitirem a criação e a circulação de pornografia gerada por inteligência artificial, as chamadas deepfakes. Pelo texto, fica proibido o uso de IA para criar imagens ou vídeos de nudez e conteúdo sexual sem autorização da pessoa envolvida. No caso de adultos, a prática só será permitida com consentimento expresso. Já para menores de idade, a regra é ainda mais rígida. Qualquer conteúdo desse tipo é totalmente proibido, mesmo que não envolva pessoas reais. A proposta estabelece que empresas que descumprirem as regras poderão ser multadas em até 2% do faturamento do grupo econômico, limitado a 50 mil salários mínimos. Em casos mais graves, a punição pode chegar à proibição do uso de ferramentas de inteligência artificial. O texto aprovado é do relator deputado Jadiel Alencar, do Republicanos do Piauí. Ele afirmou que o objetivo da medida é proteger crianças, adolescentes, e adultos contra a manipulação de imagem. Dados da ONG SaferNet mostram que denúncias de abuso sexual infantil online, muitas vezes envolvendo o uso de IA para a criação de deepfakes, cresceram e ultrapassaram 63 mil registros em 2025, o segundo maior número em 20 anos. Para o autor da proposta, deputado João Daniel, do PT de Sergipe, a ideia é promover uma internet mais responsável e garantir punição para quem comete crimes no ambiente digital.
3: Nós precisamos utilizar a inteligência artificial, as redes sociais, para o bem, para o amor, para a solidariedade, para a boa informação. Não podemos aceitar esse tipo de ação que é cometida por criminosos que utilizam a inteligência artificial e as redes sociais para prejudicar e cometer crimes através da internet.
2: O projeto também determina que conteúdos gerados por IA tem uma identificação clara como marca d'água, indicando que são artificiais. Além disso, obriga as plataformas a remover rapidamente conteúdos ilegais e a manter canais acessíveis para denúncias. A proposta ainda prevê punições para quem produzir ou compartilhar deepfakes sexuais envolvendo menores ou adultos sem consentimento. Nesses casos, as vítimas poderão ser indenizadas por danos morais e materiais. A proposta que impõe sanções a empresas de tecnologia que permitem a circulação de conteúdo sexual pornográfico gerado por inteligência artificial sem consentimento segue agora para análise da Comissão de Ciência e Tecnologia. Da Rádio Câmara de Brasília, Júlia Lopes.
1: Segurança Pública.
5: Contrária ao projeto de lei que criminaliza a misoginia, Clarissa Tércio, do PP de Pernambuco, afirma que o texto ameaça as liberdades de expressão e religiosa sem garantir proteção efetiva às mulheres. Segundo sua leitura, a proposta ainda pode prejudicar a empregabilidade feminina e gerar insegurança jurídica.
0: Clarissa Tércio contesta a informação de que o grupo de trabalho que analisava o projeto aprovou por unanimidade o texto. De acordo com a parlamentar, todas as deputadas de oposição votaram contra e desmerecer esses votos já é, por si só, um ato de silenciamento e misoginia.
5: Já Maria do Rosário, do PT do Rio Grande do Sul, solicita aprovação imediata do projeto de lei da misoginia e faz um apelo pelo fim da obstrução da matéria. Ela argumenta que a proposta é urgente para salvar vidas e combater a escalada de violência contra as mulheres no país.
0: Maria do Rosário afirma que a violência de gênero mata 4 mulheres por dia no Brasil. A deputada critica o uso de discursos religiosos para justificar o ódio contra elas e observa que o projeto também ajuda a reduzir o número de crianças órfãos de vítimas de feminicídio.
5: Luiz Lima, do Novo do Rio de Janeiro, critica o posicionamento da bancada governista em votações que endurecem regras de cumprimento de pena para crimes hediondos. Ele defende punições mais rígidas como resposta ao aumento da violência contra diferentes grupos da população.
0: Luiz Lima sustenta que o combate à criminalidade exige medidas mais severas a quem comete homicídio e crimes contra crianças. O parlamentar afirma que a segurança pública deve proteger toda a população, sem distinção de raça, gênero, orientação sexual ou posição política.
1: Agricultura.
5: Câmara aprovou e encaminhou para análise do Senado o projeto de lei que proíbe a comercialização de leite em pó importado reconstituído no Brasil.
0: A ideia é proteger o produtor brasileiro e garantir mais transparência ao consumidor, como informa a repórter Maria Neves.
8: A Comissão de Constituição e Justiça da Câmara dos Deputados aprovou o projeto que proíbe a reconstituição de leite em pó importado para que seja vendido na forma líquida no Brasil. Pelo texto, empresas que descumprirem a norma ficam sujeitas a multa de até R$1 milhão. O infrator também poderá sofrer suspensão do alvará de funcionamento de forma temporária ou definitiva. De acordo com a autora do texto, deputada Daniela Rainer, do PL de Santa Catarina, o produtor de leite brasileiro sofre uma crise sem precedentes, causada em grande medida pela importação de leite em pó, que é reidratado e vendido como leite fluido no mercado interno. De acordo com ela, além de defender os produtos nacionais, o projeto traz proteção para o consumidor.
9: Esse projeto de lei busca também que o consumidor saiba o que ele está consumindo, mas especialmente para que o nosso produtor de leite tenha o seu produto valorizado. Para que o agricultor brasileiro, o produtor de leite brasileiro, tenha sim condições de se recuperar e não tenha essa concorrência desleal batendo na porta dele todos os dias, que em muitos casos acabou inviabilizando a produção leiteira brasileira.
8: O relator da proposta na comissão, deputado Domingos Sávio, do PL Mineiro, também afirma que a medida busca proteger o mercado interno de práticas desleais de comércio. Segundo o parlamentar, a preferência pela utilização de leite nacional não configura discriminação arbitrária, representa apenas um instrumento legítimo de política pública voltada à proteção da cadeia produtiva do país. Domingos Sávio sustenta ainda que a norma não proíbe a importação do produto, somente busca restaurar um mínimo de isonomia entre o produtor nacional de leite e o produto reconstituído a partir de matéria-prima importada e subsidiada. O texto aprovado permite a reidratação do leite em pó para venda no mercado nacional somente em caso de desabastecimento do produto na forma líquida. Da Rádio Câmara de Brasília, Maria Neves.
10: Comissões.
11: A inclusão da injeção semestral contra o HIV no SUS esbarra em preço alto, segundo apontaram especialistas em debate realizado recentemente na Câmara. A reportagem é de Emanuele Brasil.
12: O Ministério da Saúde, especialistas e representantes da sociedade civil afirmaram em debate na Câmara dos Deputados que o alto custo e o monopólio imposto pela indústria farmacêutica dificultam a incorporação do medicamento Lenacapavir ao Sistema Único de Saúde. O fármaco que previne a infecção pelo HIV com apenas duas injeções anuais, é defendido por especialistas e pela sociedade civil como a principal solução para reduzir o estigma e o abandono da prevenção diária em comprimidos. Embora o Lenacapavir já tenha o registro na Anvisa, ele ainda não está disponível no SUS. O medicamento passa agora por uma fase de definição de preço pela Câmara de Regulação do Mercado de Medicamentos. Somente após essa etapa é que o CONITEC, Comissão Nacional de Incorporação de Tecnologias no SUS, avaliará se o custo-benefício permite a oferta gratuita na rede pública. Coordenadora da mesa, a deputada Duda Salaber, do PSOL de Minas Gerais, ressaltou que a atualização das tecnologias de prevenção é fundamental para atender as populações mais vulneráveis de forma digna. A parlamentar é autora de um projeto de lei que declara o medicamento como de interesse público, passo que pode facilitar uma futura quebra de patente.
13: Nós não queremos um SUS refém do mercado. Nós queremos Lenacapavir no SUS e queremos vida acima das patentes.
12: O debate foi encerrado com a cobrança de que o governo federal defina uma estratégia clara para garantir o acesso ao Lenacapavir antes da Conferência Internacional de AIDS, que acontecerá no Brasil em julho. Da Rádio Câmara de Brasília, Emanuele Brasil.
10: Direitos Humanos.
21: O projeto cria sala exclusiva nas perícias médicas ligadas aos estados para atendimento de crianças e adolescentes.
11: O repórter José Carlos Oliveira tem mais dados sobre a proposta.
24: Em fase final de análise na Câmara dos Deputados, projeto de lei cria sala exclusiva nos institutos médico-legais para atender crianças e adolescentes vítimas de violência. A proposta do deputado Marcos Polon, do PL do Mato Grosso do Sul, já passou pelas comissões de segurança pública e de previdência. Resta apenas a aprovação da Comissão de Constituição e Justiça para o texto seguir diretamente para a análise do Senado. A relatora, a deputada Daniela do Vaguinho, do Rio de Janeiro, explica o principal objetivo da proposta.
25: O projeto enfrenta um problema muito grave, a revitimização. Hoje, muitas crianças e adolescentes vítimas de violência precisam passar por perícias em ambientes comuns dos MEDs, dividindo espaço com adultos, inclusive suspeitos e pessoas em situações graves, o que é totalmente inadequado. Isso aumenta o trauma.
24: O texto prevê que os IMLs destinem locais exclusivos para esses jovens sem risco de exposição a situações intimidantes ou vexatórias durante o processo judicial. Daniela do Vaguinho ressalta que as secretarias estaduais de segurança pública e as polícias civis terão prazo de 2 meses para cumprir a regra a partir da transformação da medida em lei.
25: O que buscamos é garantir proteção, respeito e cuidado nesse momento tão delicado. São mudanças simples, mas muito significativas. Uma sala exclusiva rompe com a lógica atual dos MLs. Garante privacidade, evita o contato com adultos e suspeitos e com um espaço adequado e equipe preparada, a escuta é mais segura, o exame é mais cuidadoso e a prova mais qualificada.
24: A proposta segue diretrizes da Constituição e do Estatuto da Criança e do Adolescente quanto à proteção desses jovens diante de todas as formas de negligência, violência e opressão. Da Rádio Câmara de Brasília, José Carlos Oliveira.
10: Saúde.
21: A Câmara aprovou prioridade de atendimento no SUS para mulheres que sofreram perda gestacional. Entenda a medida com a repórter Sofia Peçanha.
26: A Comissão de Constituição e Justiça aprovou o projeto que garante prioridade de atendimento psicológico e social pelo Sistema Único de Saúde, o SUS, para mulheres que sofreram aborto espontâneo, óbito fetal ou perinatal. O aborto espontâneo ocorre quando a gestação é interrompida de forma natural. O óbito fetal ocorre quando o bebê morre ainda durante a gravidez. E o óbito perinatal envolve mortes registradas no fim da gestação ou nos primeiros dias após o nascimento. O texto aprovado altera a Lei Orgânica de Saúde, além de reunir outros 5 projetos que estavam sendo analisados em conjunto e que tratavam da humanização do luto parental, do atendimento especializado no SUS e da adoção de protocolos específicos para esses momentos por hospitais públicos e privados. A relatora das propostas nas comissões de Previdência e de Constituição e Justiça, a deputada Cris Tonietto, do PL do Rio de Janeiro, destacou que os serviços de saúde devem estar atentos para o sofrimento das mulheres cuja gravidez resultou em óbito do bebê.
7: Desse modo, resta mais que evidente a necessidade que haja acompanhamento profissional dessa gestante, a fim de que o luto, o sentimento de perda enfrentado por elas, seja devidamente conduzido.
26: Entre as medidas previstas estão: prioridade de atendimento psicológico, acompanhamento multiprofissional, separação de alas hospitalares para mães que sofreram perda gestacional e possibilidade de registro do nome escolhido pelos pais para bebês natimortos na sessão de óbito. Segundo o parecer aprovado, a proposta busca estabelecer diretrizes gerais de acolhimento e humanização no atendimento às famílias, sem detalhar procedimentos específicos em lei. O projeto também prevê medidas para evitar constrangimentos às mães em situação de luto durante a internação hospitalar, além de ações de orientação e capacitação de profissionais de saúde. Segundo a deputada Cris Tonietto, a proposta tem impacto direto no processo de recuperação emocional das famílias.
7: São medidas que, inclusive, levam em conta o tratamento respeitoso para com a família e, principalmente, para com a mãe, já que seu efeito também tem natureza psicologicamente benéfica e integrativa.
26: O projeto que garante prioridade.
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0: 8:22.
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7: 8h43.
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7: 8h43.

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1: 8:50.
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1: 8h53.
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